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0: Ele mesmo por aqui com o melhor da música gaúcha. Muito bom dia mesmo e com alegria para você ligado aqui na Mampituba número 1 da música gaúcha nesta manhã de segunda-feira, 28 de setembro de 2026, hein? Semana começando com chuva aqui no extremo sul catarinense. Vamos embora até as 7 horas com o melhor da música gaúcha para você ligado na melhor, é claro.
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0: E o nosso WhatsApp é o 4835332000 para você ligado aqui na nossa FM Nativa em Diadema do Sul. Um forte abraço a todos ligados na melhor. Segunda-feira com previsão de chuva, né? Chovendo aqui no sul catarinense, 18 graus a temperatura no momento aqui na cidade de Sombrio, hein? Que tal, gurizada? Estamos chegando por aqui com recados no nosso WhatsApp. Amigo Pelicano já está ligado por aqui, né, Pelicano? Tio Zeca Urubu, bom dia, Tio Zeca.
2: Bom dia, desculpe. Bom dia, Sidney Cadioto.
0: Bom dia.
2: O guerreiro, toca aí pra gente Erechim, história e canto. Aqui é Zeca Urubu do Arroio do Silva. Um abraço, amigo. Saúde, paz. Fui.
0: Valeu, guri. Um abraço pra você também curtindo Manhã Nativa e mais que tal.
3: Fala, Candioto. Bom dia. Tonho da Combililica. Candioto, toca uma música aí do Walter Moraes, Dia de Chuva, pra gurizada do grupo da Combililica. Beleza? Obrigado.
0: Valeu, tio Tonho, um abração a você, bom dia, um abraço a gurizada aí também do grupo lá Combi da Lilica, ligados na 99.5, hein? Mas que tal? Simbora, começando bem também para aqui o Manhã Nativa, nesta manhã de segunda-feira, então, com os Monarcas, bom dia.

0: Aí está ele, a garganta de ouro do Rio Grande, é Walter Moraes, Dia de Chuva e também os Monarcas Erechim, História e Canto, pra você ligado aqui na número 1 da música gaúcha.
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0: Muito bem, vamos embora por aqui, já tem música. Nosso amigo Pelicano ligadito na programação, já roda pra você que o Tia Barbaridade da Fronteira ao Paraná. Um bom dia, um abraço lá para Lúcio, Geraldo, Giovanni, os amigos de Cocal do Sul, também ligados por aqui no Manhã Nativa. O Gessé está ligado em Timbé do Sul, na Tiguri, Buenas, pediu uma música, Betapo de Nojo, do Lobisomem. Um bom dia, uma boa semana pra você também curtindo por aqui a nossa programação. Falou, Tiguri, um abraço pra você e pra todos ligados na número 1 da música gaúcha. Vamos embora. Até às 7 horas, né? Com o melhor da música gaúcha pra você. Curtindo por aqui nossa programação. Na, amigos que estão aí no trechão, na rodagem, ligados na 99. Como diz os amigos agricultores, dia de lida. Mas que tal? Um abraço, aposentados, né, Gessé? Um bom dia também, né? Aos frentistas, os vigilantes, os padeiros. Enfim, né? Forte abraço a vocês que acompanham aqui diariamente a programação da número 1 da música gaúcha. Por aqui tem Tchê Barbaridade. E bora, bom dia, 5 horas, 12

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4: Muito bem, simbora por aqui, agora são 5 horas 23 minutos, 5:23, com o melhor

0: da música gaúcha, vamos seguindo nessa manhã de segundo, hein? Que tal, turma? Tio Vino, diga lá, Tio Vino, bom dia.
1: Bom dia, Sidney Cândido. Toca aí, coisa de gringo. Uhum. Todos que estão na escuta, Nação Colorada também, vocês da rádio, pra minha esposa Guerra, pra galera da Praia Paraíso.
0: Ah, é? Tá bom, então eu roto pra ti, tá? Bom dia, um abraço. O amigo Chacal também acompanhando a nossa programação. Quero ouvir a música. Deixa eu me ver aqui. Milonga abaixo de mau tempo. Chovendo muito aqui em Caxias do Sul. Ô, Tiaguri, está por Caxias do Sul, então. Um abraço a você. Ligado aqui na nossa FM Nativa. Rodo sim. Que coisa de louco. Que galera, né? Que chuva também, né, o Chacal?
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0: Muito bem, um abraço, bom dia pra você curtido, pra aqui a nossa programação. 5 horas e 25 minutos. Vamos seguir com música. Pra você ligado no Manhã Nativa, tem ele, Volmir Coelho.

0: embora por aqui com o melhor da música gaúcha pra você nesta manhã de segunda-feira. Aí está Milonga Baixo de Mau Tempo, com José Cláudio Machado e Marenco. É Coisa de Gringalhada com Júlio César Leonardo aqui na nossa programação. Para o nosso amigo Tio Vino, também rodamos Valmir Coelho lá pro Quinto Distrito nesta manhã de segunda-feira. E por aqui o melhor da música gaúcha, sempre com apoio também do Rei dos Pneus, com ele, o Tio Ney. 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

0: 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Vamos embora, hein, por aqui. Quem mais acompanhando a nossa programação nesta manhã, mandando seu alô, seu recado no dia exato, o amigo Edson Zanetti, bom dia, e dele chuva, né, tio Edson? Coisa de louco, tio Guri. Um abraço a você também curtindo por aqui a nossa programação, nosso amigo Vanderlei, o Leco também está ligado por aqui, né, tio Guri? Bom dia.
1: Bom dia, Sidney, meu amigo. Opa. Colorado, 100%, é o Leco, japonês. Bota uma musiquinha aí pra nós, pra mim, pra ti, pessoal da escuta aí. Bota um Mano Lima aí pra nós. Valeu, meu amigo. Bom dia pra ti. Abraço.
0: Valeu, tio Guri. Um abraço, bom dia. Já tem o Mano Lima na nossa programação pra você curtindo a FM Nativa. Opa, o amigo Chacal aqui mandando a localização pro Vino, né? Pra tomar um café logo mais, né? Mas aí sim, né? A gurizada são diferenciados, né? Buenas, buenas. Um abraço pra você ligado na número 1 da música gaúcha.
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Aí está, Elton Saldanha, eu sou do Sul e Castelhana por aqui, no Manhã Nativa para você ligadito aqui na número 1 da música gaúcha, hein? Simbora! Até às 7 horas com o melhor da música gaúcha e também com o apoio da Plantar Agropecuária de Sombrio, sempre ao lado do campo, desde preparo da terra até a colheita, tudo para você, amigo agricultor, sabe, né? 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Diego Bocker também ligadito na programação na cidade de Torres, Rio Grande do Sul. Diegão, bom dia, boa semana pra você e também curtindo o melhor da música gaúcha. Um abraço a toda a gauchada, ligados na número 1. 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Vamos embora com música na nossa FM Nativa por aqui. Os Mateadores.

0: Aí está, pra frente, não te anseia, com o Timberberidade Grupo Carqueja.
1: 5.
0: Vamos embora por aqui, 4835-3320 é o WhatsApp da número 1 da música gaúcha, pra você ligadito, na melhor, é claro. 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A previsão é de muitas nuvens encoberto, com chuva no decorrer do dia, temporais isolados associados à chuva intensa, raios, rajadas fortes de vento e granizo, principalmente à tarde e noite, hein? Temperatura elevada. Máximas para hoje de 24 graus, né? De 22 a 24 graus, segundo aqui a previsão de Pagre-Siram. Para amanhã, com muitas nuvens encobertas e com chuva e temporais em Santa Catarina, associadas à chuva moderada forte por alguns momentos e totais mais elevados do oeste ao sul do estado, hein? Com risco de temporais, com raios, rajadas fortes de vento e granizo para amanhã, terça-feira, devido a uma frente fria em Santa Catarina. Associada também, né? A um ciclone extratropical no litoral da Argentina. Temperatura amena para amanhã, terça-feira. Para quarta, tempo fechado, com chuva e totais elevados na região, hein? Isso devido à passagem da frente fria. Na quinta-feira, a previsão de tempo estável com chuva em todas as regiões, principalmente no período da manhã, melhorando a partir da tarde. Temperatura e elevação já para quinta-feira, hein? No momento, 18 graus aqui no extremo sul catarinense. Está a previsão para esta segunda, terça, quarta e quinta-feira. Para você ligado aqui na nossa programação.
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0: Vamos embora com mais música pra você ligado na melhor, é claro.
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9: E bora então por aqui com o melhor da música gaúcha. São 6h08 em 6h08. Vamos lá até as 7h. 4835332000, o nosso WhatsApp. Um bom dia, nosso amigo Neguinho do Pontão, Neguinho Azete, ligados, mandando música para os trilheiros. Um abração para o Enedir, o Sony e também o Paulo. Dia de chuva, já rodamos essa música, Neguinho. Boa semana pra vocês aí curtindo o melhor da música gaúcha, hein? Bom dia, Candioto. Ótima semana a todos. Deus abençoe. Abração do amigo Altevir Rosso. Rossinho é flamenguista, hein, Rossinho? Então fica ligado, meu. Ali que eu dizia. Um abraço, um bom dia pra você curtindo a nossa programação, hein? É flamenguista, mas gente boa, né? Muito bem, muito bem. E marvado ainda. Bom dia, João, do João Matos aqui também, né? Abençoada semana pra todos na escuta. Valeu, João. Boa semana pra você também. O amigo Rony, no trechão, né, Rony? O Tiaguri, ligado aqui na nossa FM Nativa também. Lombardi, grande Lombardi. Oh, coisa de louco, né? Abração Lombardi, nosso amigo João, depois das 10, né? Curtindo 99.5, tem o depois das 9 de Torres e agora o depois das 10, que é o João Santos. As que tá crescendo, João, aqui, né, o Lombardi? Para os lados, é claro. É coisa de louco, Tiaguri. O amigo Calinho de Guaramirim também está ligado na programação, né, Calinho? Bom dia, guri. Pediu dia a dia com fogo de chão. Uma abençoada semana para você também. Bom trabalho, Calinho de Guaramirim, acelerando e ouvindo por aqui o melhor da música gaúcha. Mas que tal? Opa, por aqui também ele, Josemir. Bom dia, Josemir.
10: Bom dia, Sidney.
9: Bom dia.
10: Bom dia a todos. Sidney, manda aí. Jonathan Pacheco. Casa errada. Manda para todos os amigos que estão na escuta na melhor do sul do mundo.

0: abraço, amigo.
1: Tô valeu, guri. Um abraço pra você também curtindo por aqui o melhor da música gaúcha. E segue o líder, diz aqui o nosso amigo Rocinho, né? Pra te contar o negócio. São 6:09 e 6:09. É o Manhã Nativa no Ar com um apoio também. 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Embora por aqui, já tem recado dele, o amigo Serjão, lá da Sony Bem-Estar, o colchão da família, né, Serjão? 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Te contar um negócio, Camilo. Boa semana pra você também curtindo a nossa FM Nativa. No Manhã Nativa tem os Quatro Galdérios.
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0: Muito bem, está o fogo de chão para amigo Calinho, ligadito aqui na número 1 da música gaúcha e o dia a dia. Boa semana para você curtindo a número 1 da música gaúcha em todas as querências. 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
1: Muito bem, aí está o último tirão na nossa FM Nativa com Matizes e Quarteto Coração de Potro.
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0: Grupo Querem Sentir Barbaridade, entre um mate e outro por aqui, no Manhã Nativa, para você ligado na melhor desta manhã de segunda-feira. Por aqui é ele, ligadito, Fernandão.
1: Bom dia, Candioto.
0: Bom dia.
1: Rolei pro senhor 15, pra todos são na escuta aí, shot de regalo, meu amigo. Um abraço.
0: Valeu, um abraço, bom dia pra você também. Bruno Périco, está ligado na programação também, né, Bruno? Boa semana pra você também. Bruno que está em direção à Praia Grande, está acordado, Bruno. Mas também numa hora dessa, né? Por favor, né? Valeu, Tchê Guri. Boa semana pra você também ligado aqui na número 1 da música gaúcha, hein? Ele também está ligado por aqui. O nosso amigo, o Fabiano, grande Fabiano, curtindo a nossa FM Nativa, hein? Na lida já. Azar. Quem mais acompanhando nessa programação? Bom giorno.
2: Bom giorno, bom giorno.
0: Grita, cara, grita.
2: Você diga que eu tô tutti, saia que é o camelo do Manuel São Jorge. Toca pra nós aí, aos domingos, para escutar. E essa música vai pra tudo aquele caqueando, pro Gigi Banana, pro Pimpim, pro Chumbo, pro Brito, pro Fernandão e pra tutti i vinti che escuta essa rádio maravilhosa. E tenhamos um dia abençoado, que o Patrão Celestial nos abençoe, nos proteja. Vamos lá, que hoje é apenas segunda-feira, hein, e dele fioma, fama, faca e o arco-íris também. E temos via, tchau.
0: Passa então.
2: E temos Laura, tchau.
0: Cramento. É isso aí, um abraço, bom dia pra você curtindo a nossa FM Nativa. 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Nosso amigo ligado na programação, olá, bom dia. Ontem teve gente que perdeu até o escapamento da moto na trilha. É, Fabiano, que

quem foi, será, né? Opa, top o evento. Beleza, Tcheguri. Um abraço, bom dia pra você também. São 6:35, 6:35 no Manhã Nativa, tem música.

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8: Simbora por aqui com o melhor da música gaúcha para você ligadito nesta manhã de segunda-feira, na Tio Alain. Ligadito por aqui também nosso amigo Alain, lá da Agromix, na capital dos Quênios, em Praia Grande. Já acordou, o Fernandão passou por lá e acordou ele, né? Buenas, uma música para a turma, né? Para toda a gurizada que manda música para mim também, hein? E para ti, uma do João Luiz Correia. Opa! Hoje de babá, cuidando da filhota, então, hein? Grande Alain, boa semana aí para você e para todos os amigos de Praia Grande ligados na número 1 da música gaúcha. Quem é esse vivente aqui, o Bruno da. Mas é o Fernandão, né? Que barbaridade, né? Fernandão é o Deno. Não reconheci aqui, né? Mas um abração pro Deno também, né? Ligado na 99, né, tio Deno? Muito bem, vamos embora para aqui, são 6:44, 6:44. Na 99 tem ele então, tem João Luiz Correa. Já já Walter Moraes.

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1: Muito bem, vamos embora por aqui com o melhor da música gaúcha. Está ele, Walter Moraes, aos domingos, e também João Luiz Correia. Casinha Branca na programação da Mampituba, nossa FM nativa. O Tio Ney, lá do Rei dos Pneus, também está ligado na programação. Tio Ney, buenas tê, mateando e curtindo por aqui nossa FM nativa. Aí o guria diferenciado. 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Nosso amigo Brunão, da Elia Máquinas, indo para a capital dos Quênis em Praia Grande, né? Curtindo a programação. Boa semana de trabalho para você também, para todos que estão ligados. O Tio Ney está mandando fotos por aqui, né, Tio Ney? Buenas, tia Galo, véi. Azar. Aí sim, né? Os guris são diferenciados. Muito bem. Olei Gomes, que esteve por aí, então. Passou o final de semana no sítio, então, Tio Ney. Grande, Olei Gomes. Gente buena por demais, o guri, hein? Esse é diferenciado. Que tal? 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Já falamos aqui com apoio também, né? De todos que estão ligaditos na nossa FM nativa, você ouvintes, colaboradores, patrocinadores aqui da programação do Manhã Nativa. Em breve por aqui também a Elia Máquinas, né, Brunão? Aí sim é diferenciado, guri, né? Que tal? Vem aí o horário eleitoral, né? Na sequência da programação tem o informativo aqui da Fecoagro, Mampituba Notícias. Eu volto às 9 horas no programa Expresso Campeiro. Uma ótima semana, você ligado na melhor.
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1: Na 99 tem Chiquito Bordoneio e Paulinho Mocelim, a Morena do Rodeio. Um abraço, uma ótima semana.

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0: Primeira pesquisa nacional revela retrato da cultura cooperativista. Cooperativa Cooperja de Jacinto Machado apoia campanha de mobilização pelo fim da violência contra a mulher. Essas e outras notícias logo após a nossa mensagem cooperativista.
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0: 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Alô, amigos do sul do Brasil, eu sou o René Roberto e hoje é segunda-feira, edição de 28 de setembro de 2026. E essas são as notícias. Os supermercados da cooperativa Cooperja aderiram à campanha de mobilização catarinense pelo fim da violência contra a mulher, uma iniciativa realizada em parceria com a FACISC, a CIJAN, Ministério Público de Santa Catarina e Governo do Estado. Durante o período da campanha, as sacolas plásticas utilizadas nos supermercados Cooperja estarão personalizadas com informações e mensagens que conscientizam sobre a importância do enfrentamento à violência contra a mulher. A iniciativa reforça o compromisso da cooperativa Cooperja com ações que contribuem para a transformação da sociedade, bem como o apoio para combater os diferentes tipos de violência, estimulando ações preventivas a atentados que violem os direitos humanos de uma mulher. Infelizmente, Santa Catarina integra uma triste e preocupante estatística no país, sendo um dos estados que mais registram casos desse tipo de violência, indo na contramão dos índices que colocam o estado entre os mais desenvolvidos. A luta contra essa estatística é uma responsabilidade de todos nós e a orientação, apoio e conscientização são importantes passos para promover uma mudança cultural e construir uma sociedade mais segura, respeitosa e igualitária.

Comunidade surda de Chapecó, oeste de Santa Catarina, participou no último sábado de uma ação voltada à inclusão e à educação financeira. A palestra Finanças Sem Barreiras foi promovida pelo

0: Estratégias da cooperativa voltadas ao relacionamento, à diversificação e à inclusão. Para os participantes, receber orientações econômicas na própria língua representa mais autonomia no dia a dia, no trabalho e na organização do orçamento familiar. A associada Patrícia Regina Frandaloso Anselmin, que participou do encontro, também ressaltou o impacto positivo da iniciativa. O programa foi criado com o objetivo de promover a educação financeira acessível para pessoas com deficiência. A proposta vai além de levar informação, busca colocar esse público como protagonista na disseminação do conhecimento e na transformação social. A iniciativa pretende ainda fortalecer a autonomia, ampliar a representatividade e incentivar a participação de pessoas com deficiência em espaços de educação e liderança. 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O Ministério da Agricultura assinou um memorando de entendimento com a OCP Nutricorps, gigante do setor sediado no Marrocos, visando ampliar a cooperação no fornecimento de fertilizantes. O documento estabelece uma meta de envio de 3,8 milhões de toneladas de fertilizantes fosfatados ao mercado brasileiro a partir deste ano. O acerto atende a cerca de 76% do déficit de 5 milhões de toneladas estimado pelo governo para a safra 2026-27. Por se tratar de um pré-acordo que formaliza diretrizes e intenções operacionais, a efetividade A ativação das entregas dependerá das negociações diretas entre a fornecedora marroquina e as distribuidoras brasileiras. A comitiva liderada pelo ministro André de Paula visitou o complexo industrial de Yorf-Lazarf, estrutura de 2.000 hectares com capacidade produtiva de 15 milhões de toneladas anuais. Além do volume do insumo, a cooperação abrange, segundo o ministro, garantir o suprimento do setor é pré-requisito para manter a segurança alimentar, dada a posição do Brasil como potência agrícola global. Atualmente, cerca de 92% dos fertilizantes utilizados na agricultura nacional são importados. As perturbações logísticas e os temores de desabastecimento global, intensificados pelo conflito entre Estados Unidos e Irã, deflagrado em fevereiro, vem pressionando o cronograma de plantio no país. Conforme ressaltou André de Paula, a parceria afasta o risco de desabastecimento no curto prazo. Simultaneamente, o governo busca diminuir a vulnerabilidade externa no longo prazo por meio do programa de incentivos Profert, sancionado no início de setembro, e da reativação de plantas industriais de fertilizantes em solo nacional. E a seguir, depois da nossa mensagem cooperativista, nossa última notícia. Primeira pesquisa nacional revela retrato da cultura cooperativista. Aguardem.
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0: Ok, estamos voltando aqui dos estúdios de rádio da Fecoagro, na capital do estado de Santa Catarina, Florianópolis. E agora atenção para a última notícia. Como está a cultura cooperativista no Brasil? O sistema OCB tem a resposta baseada em dados nacionais. A Pesquisa Nacional de Cultura Cooperativista ouviu 9.761 pessoas nas 27 unidades da federação, identificou uma relação forte entre cooperados e cooperativas, mas também desafios em participação, conhecimento sobre o modelo e a formação de novas lideranças. O levantamento ouviu 2.983 cooperados, 5.998 empregados e 780 dirigentes, além de realizar entrevistas em profundidade com 46 pessoas e 37 cooperativas. O estudo chegou a um período de forte expansão do movimento. O número de cooperados passou de 15 milhões e meio em 2019 para 29 milhões em 2025. Nos últimos 7 anos, uma média de 6.160 pessoas entraram para uma cooperativa por dia. O ramo crédito concentra a parcela expressiva desse crescimento. No mesmo período, o número de cooperados passou de 10,7 para 23 milhões, uma alta de 115%. A relação dos cooperados com suas cooperativas aparece como um dos pontos mais positivos da pesquisa. Entre os 46 indicadores avaliados, 93% dos cooperados

Afirma sentir o dever moral de honrar seus compromissos com a cooperativa. Outros 89% recomendariam a organização da qual fazem parte e também pretendem manter uma relação de longo prazo. Para 87%, a fidelidade à cooperativa permanece mesmo em momentos de crise. Entre os 7 princípios do cooperativismo, a educação foi apontada como mais importante pelos 3 públicos pesquisados. O princípio aparece para 58% dos cooperados, 71% dos empregados e 57% dos dirigentes. O cruzamento entre importância e prática mostra que a adesão voluntária é o princípio mais presente no dia a dia das cooperativas, enquanto o controle democrático registra a maior diferença entre a importância atribuída e a sua prática. A pesquisa cria a primeira referência nacional para acompanhar como a cultura cooperativista é percebida e praticada por cooperados, empregados e dirigentes. Os resultados ajudam a identificar onde o movimento já avançou e onde ainda existem lacunas. O levantamento também orienta novas ações de educação, participação, formação de lideranças e fortalecimento da cultura cooperativista. 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
1: Agora são 7:41, 19 faltando para as 8 horas da manhã dessa segunda-feira, em sua versão 28 de setembro de 2026. Bom dia para você, meu amigo. Bom dia para você, minha amiga. Estamos começando agora mais um Mampituba Notícias. Manhã chuvosa de segunda-feira aqui no centro de Sombrio, termômetros apontando para a marca dos 19 graus. 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
1: Leandro Puchalski, a semana que começa com o céu encoberto, condições do tempo instáveis, chove aqui no centro de Sombrio, será assim durante todos os próximos 5 dias, até no próximo final de semana, ou teremos a presença do sol meio logo, Puchalski? Bom dia.
2: Bom dia para todos os nossos ouvintes. Não, a gente deve ter alguns momentos de presença do sol ao longo da semana. É verdade que não serão muitos, são poucos momentos, mas até sexta-feira a gente tem alguns momentos, sim, de tempo mais seco. É, ou melhor dizendo, com aberturas de sol, né? É, a gente tem que ter muita atenção entre hoje e terça-feira. É, 2 dias de muita instabilidade pelo sul do Brasil, céu bastante encoberto ao longo dessa segunda e ao longo da terça. É, chove ao longo dos 2 dias, isso não quer dizer que vai chover o tempo inteiro sem parar, a gente vai ter alguns momentos de melhoria, mas a condição de instabilidade é o que mais predomina segunda e terça-feira, chamando atenção para alguns momentos de temporais associados a trovoadas, a raio, a granizo, então atenção em relação a isso, e também alguns momentos com a chuva perto de intensidade, com volumes mais altos. Aqui é importante destacar a seguinte situação: essa chuva, ela acaba pegando bem distribuída o sul do estado, entre hoje e amanhã, pega todas as cidades. O que eu falei sobre temporais e sobre chuva forte, isso não é regra, isso não vai acontecer em todos os municípios, isso vai acontecer apenas por algumas áreas. É que a atmosfera, ela está propícia a esse tipo de formação, então a gente precisa chamar atenção para isso, mas sabemos que na prática isso acaba acontecendo apenas por algumas áreas, então é importante a gente ter as nossas atividades aí do dia a dia, mas sempre de olho no tempo, percebendo que começa a ficar muito carregado, atenção em relação a essa situação segunda e terça. Durante o decorrer da quarta, a gente acaba tendo momentos bem nublados, a condição de alguma chuva existe, mas nada demais, aí já é uma situação bem mais tranquila, um comportamento de boa parte da quarta-feira até mais nublado do que propriamente com alguma chuva, acontecendo ela é mais passageira e de menor intensidade. E entre quinta e sexta, a gente também tem momentos muito nublados, mas intercala um pouquinho.

0: mais com algumas aberturas de sol, e aí vai intercalando, né, hora um pouquinho mais de abertura de sol, daqui a pouco fecha, porque vai ter um pouco de umidade do mar, vai ficando um pouquinho mais encoberto, mas a segunda parte da semana é a mais apenas essa variação aí de nebulosidade.
1: Essa semana também teremos o início do mês de outubro, ele irá competir diretamente com setembro para termos aí o título de mês mais chuvoso do ano, Puchowski?
0: Nós estamos recém entrando no período de maior influência do El Niño, que são os meses de setembro, outubro e novembro. Então, daqui até lá, nós vamos ter momentos de chuva muito volumosos. São meses com volumes de chuva acima do padrão da época do ano. Então, é um período que a gente precisa ter muita resiliência com as condições do tempo. A gente passou aí por um período de volumes muito altos de chuva aqui no sul do estado. Melhorou, volta a instabilidade agora, e esse pode ser um belo exemplo do que a gente vai ter que enfrentar aí ao longo de outubro e ao longo de novembro. Vai ser assim, vão ser momentos onde as atenções vão ser muito grandes para as condições de chuva forte e de temporais. Daqui a pouco vai parar, vai dar uma melhorada, vai haver alguns dias de tempo mais seco, depois vai voltar de novo. Então a gente precisa ter bastante resiliência ao longo desse período, sempre lembrando que essas chuvas, elas não é o El Niño que provoca a chuva, né? O que provoca a chuva são sistemas meteorológicos naturais normais do sul do Brasil, áreas de baixa pressão, frentes frias, umidade do mar, tudo que é muito comum para nós aqui. O que acontece é que neste ano nós temos o El Niño ativo, então ele potencializa esses sistemas meteorológicos que passam por aqui. Então é um período aí de bastante resiliência, tem dois meses aí que tem ainda muito essa característica para a gente passar ainda por esse momento, né?
1: Ou seja, para o tempo firmar mesmo só lá em dezembro.
0: O mês de dezembro, ele também é um mês de influência do El Niño, né? Mas a influência, ela acaba sendo um pouco menor, mas ainda é um período onde você tem alguns momentos de instabilidade, né? Não que o dezembro ele fique fora da influência do El Niño, ele continua sendo, mas num comparativo com setembro, outubro e novembro é um pouco menos, mas ainda tem esse cenário. É um ano que a gente tem que ter muita paciência, muita resiliência, porque é um período, é um fenômeno climático de escala mundial, ele interfere nas condições meteorológicas no mundo inteiro. Então, assim, é um período onde ele tem mais influência, onde ele tem menos influência, e é um período longo. A gente está falando aqui de clima, não estamos falando aqui de tempo, né? Clima e tempo são coisas diferentes, não são sinônimos. Então, quando a gente fala de clima, a gente está falando de um período longo. Então, a gente vai ter que ter bastante paciência, bastante resiliência, porque esses meses todos vão ser assim. A tendência, normalmente, o El Niño, ele tem menor influência no período do verão no sul do Brasil, principalmente na parte litorânea, apesar do oeste dos estados do sul ainda ter influência no verão, na parte leste, no litoral, nas áreas próximas, normalmente janeiro e fevereiro tem menor influência do El Niño, né? E acaba até chovendo um pouco mais no nordeste brasileiro do que propriamente no sul. É a teoria, digamos assim, da influência do El Niño, né? Mas claro, a gente está recém terminando o mês de setembro, tem muita água para passar ainda, né? Então vamos acompanhando. Mas normalmente é assim que funciona em relação a meses, né?
1: Tá certo. Por enquanto, obrigado. Bom dia. Até amanhã.
0: Até.
1: Leandro Puchowski, diariamente aqui na nossa programação com a previsão do tempo para Sicoob Credigia.
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1: Agora são 7:50, depois da meteorologia, o que é destaque no agronegócio.
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1: Produção de maçã em Santa Catarina atinge 1 bilhão e 800 milhões de reais em 2025. Impulsionado

0: Governado por São Joaquim, estado se consolida como o segundo maior produtor do país e emplaca 5 municípios no topo nacional.
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2: A produção de maçã em Santa Catarina atingiu 1,8 bilhão de reais em 2025, impulsionada pelo resultado histórico de São Joaquim. Os dados são da Pesquisa Agrícola Municipal do IBGE. O estado se consolida como o segundo maior produtor do país, respondendo por quase 44% do valor nacional da fruta, com uma safra que ultrapassa 537 mil toneladas. Líder nacional, São Joaquim ultrapassou pela primeira vez 1 bilhão de reais em produção, colhendo mais de 307 mil toneladas. O estado ainda conta com Bom Jardim da Serra, Fraiburgo, Urubici e Urupema, entre os 10 maiores produtores de maçã do Brasil. De Florianópolis, da Rede de Notícias Acaerte, Carol Denardi.
0: Repórter Carol Denardi, trazendo a informação do agronegócio. 8:08, intervalo comercial. Na volta tem as manchetes dos jornais, tem as primeiras participações dos nossos ouvintes e ainda o comentário de Alex Bristotti.
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7: Agora são 7:57, 3 faltando para as 8, no Mampituba Notícias, as manchetes dos jornais.
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7: Folha de São Paulo. Na capa de hoje da Folha, Dino, ministro Flávio Dino, libera publicação sobre Nossa Senhora que causou dano a Flávio. No estado de São Paulo, Dino anula a decisão de Mendonça e libera posts sobre falso apoio de Flávio contra Nossa Senhora. No jornal O Globo, com um empate na reta final, a abstenção vira terror de Lula e Flávio. No estado de Minas, última semana para tentar conquistar o eleitor. Zero Hora, também capa de hoje, debate final e mobilização nas ruas marcam a semana decisiva na disputa pelo Piratini. Capa dessa segunda-feira, da mesma forma do Diário Gaúcho, como vai funcionar a extinção das betes. Correio do Povo, semana começa com chuva excessiva e risco de cheias. E fechando aqui com a capa dessa segunda-feira do Correio Brasiliense. Ministério Público do Trabalho reforçará fiscalização para conter o assédio eleitoral. Nas manchetes dos principais jornais. Agora no programa, falando em participação aqui do nosso ouvinte, tem o Tadeu Piazza, lá de Morro Grande, Sidney, que passou o final de semana na Serra. E em virtude disso, obviamente, teve que se deslocar pela Serra da Rocinha, pela rodovia estadual lá do Rio Grande do Sul, que leva de São José dos Ausentes até Cambará do Sul, né? Costeando os paredões lá por cima, Sidney. E sabendo desse itinerário do Tadeu, ele perguntei, né? Ele pedi que solicitasse que fizesse um relato aí das condições das estradas, né? Porque obviamente temos muitos ouvintes lá em cima da serra também e muitas amigas e amigos aqui da nossa região que pegam justamente esse trajeto e não tem muita informação do estado das rodovias lá pelos campos de cima da serra, né? O Tadeu mandou pra gente esse áudio aí.
8: Bom dia, Laor, tudo certo? Então, a gente subiu a serra sexta, umas 10 horas, e fiquemos esperando lá uma meia hora para eles liberar a pista, meia pista. Então eles estavam tirando o entulho, né, que desbarrancou, que caiu a barreira. E meia hora eles deixavam a gente passar, certo? Mas no mais está tudo certinho. A RS-020, que vem da Celulose para 285, tá trabalhando todo vapor, já tá aqui no antigo posto fiscal, mexendo, né? E drenagem, tudo certinho. E para frente ali do posto fiscal, um quilômetro e meio, já é tudo pedra peneirada, já tá marcado para colocar o asfalto. Tá beleza.

0: Ontem veio a notícia que tinha caído outra barreira, mas era uma notícia verdadeira, mas passava. Passava tranquilo, nem assim atacou a primeira pista. A segunda pista já passava tranquilinho, estava limpa. Do lado do posto fiscal da IPAG. Beleza, meu irmão? Um abraço a todos.
1: Tá aí, portanto, nosso ouvinte ponta firme lá de Morro Grande, o Tadeu Piazza, que subiu a serra nesse final de semana. A serra que estava interditada aí nos últimos dias, a Serra da Rocinha, lá entre Timbé do Sul e São José dos Ausentes, em virtude das fortes chuvas, tivemos queda de barreira, um volume imenso, lá tomou 100 metros, 150 metros da pista, né, da Serra da Rocinha durante a segunda-feira. Nos dias subsequentes, a equipe do DENIT trabalhou no trecho, limpou a pista totalmente até o sábado. Aí no sábado, então, domingo, aliás, ontem, domingo, caiu outra barreira, mas essa de menor volume, que não impediu totalmente o fluxo de veículos, né? Embora o DENIT aconselhe não usar o local como trânsito, né? Com tráfego. Certo? E então, de São José dos Ausentes até Cambará do Sul, o Tadeu falou aí, a celulose, né? Antiga celulose, né? Temos, portanto, esse avanço considerável das obras de pavimentação na RS-020, segundo o Tadeu Piazza, as obras já estão ali na altura do posto fiscal, ou seja, no limite de Cambará do Sul com São José dos Ausentes. Aliás, ali já no território de São José dos Ausentes, uma boa notícia também, uma ótima notícia do avanço das obras ali de pavimentação entre São José dos Ausentes até Cambará do Sul. Portanto, logo, logo, nós temos já a Serra da Rocinha pavimentada, vai dobrar ali à esquerda, quem quiser esse trajeto, obviamente, vai até Cambará do Sul, tudo pavimentadinho, Sidney. Tudo pavimentado, lá pelos campos de cima da serra. Boa notícia. Obrigado, grande Tadeu Piazza. Agora, 8:02, está na hora do comentário de Alex Bristotti.
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1: Vai ficar bom para andar de moto ali por cima, meu caro Alex. Bom dia.
3: Bom dia, Laor, Candioto, ouvintes da nossa FM Nativa, com certeza, né? Mais um trecho aí pra gente colocar nos roteiros de final de semana, Laor.
1: É um itinerário muito interessante e bonito.
3: Vai ter a Serra do Fundo Grande daqui a pouco, né?
1: Isso.
3: Que a ideia é fazer a ligação com essa 020 aí, né?
1: Uhum. Aí você escolhe, né? Se sobe por Timbé do Sul, desce em Praia Grande ou se desce em Jacinto Machado, vai ser uma beleza.
3: É, com certeza, né? Isso a gente vai avançando, vai evoluindo, né?
1: Uhum.
3: Não na velocidade com o que a gente gostaria, né?
1: Claro.
3: Mas as coisas vão acontecendo, Laura. Isso é bom. Né? Onde chega o asfalto, chega o desenvolvimento, né? Chega oportunidades, chega o conforto, a segurança, né? Então o asfalto ele é um princípio básico hoje, vamos dizer assim, do dia a dia das pessoas, né?
1: É, do desenvolvimento.
3: Que precisam cada vez mais de veículos para a sua locomoção, para o seu dia a dia, enfim. E esse, o asfalto, ele é um dos fatores que fez com que muitas pessoas voltassem a se fixar em áreas rurais, né?
1: Sim.
3: Muitos jovens permanecer na área rural, claro, é um dos fatores, né? Outro, nós temos a internet.
1: Você tem asfalto, tem água boa nas comunidades do interior.
3: Sim.
1: Tem energia, tem internet, vai querer mais o quê, meu amigo?
3: Tem ar-condicionado, tem a pizza ou o x-salada, o hambúrguer que chega também.
1: Isso.
3: Então tem as comodidades, né? A única diferença é o quê? É que tem que fazer um deslocamento maior para de repente ir num mercado, né? Fazer as compras.
1: Mas também tem outro negócio, né? Você tira coloca o leite dentro de casa, não sai da caixinha na prateleira, né? Sai do teto da vaca direto, né?
3: Será?
1: Sai, o pessoal criar uma, duas vaquinhas aí no interior, tem espaço, né?
3: Ah, é bom, né?
1: Já tirasse leite de vaca, ô Alex?
3: Não, nunca tirei, cara.
1: Não leva jeito, né? Não tem.
3: Eu lembro do meu pai. Meu pai, aí nós temos a viária ali em Serrão do Sul, né?
1: Uhum.
3: E aí tinha uma área do lado também, nossa, que tava no pasto, o pai fez lá um pasto pras vacas, até acho que criou uns

0: 4, 5 anos criou umas vacas ali. Depois acabou sofrendo um acidente com uma Nelore ali meio braba e vendeu tudo.
1: Desacorçou do negócio.
0: É, mas daí, rapaz, oi, mas ele se incomodava com essas vacas, cara. É. Não tinha hora, não tinha dia, não, então assim, olha, o gado, não sei, eu acho que é o que dá um trabalhinho meio sacrificoso aí.
1: É um compromisso.
0: É.
1: Mas então tá, vamos mudar de assunto aqui, saindo da pecuária, indo para, aproveitando tua pauta aqui, indo para uma das polêmicas do final de semana. Agora que o teu Grêmio conseguiu um dinheirinho com o tal do Pitaco, não vai dar mais certo, Alex?
0: Não, vai dar mais certo, rapaz. Mas é, também não, assim, o Pitaco Grêmio, 3 anos, 140 milhões.
1: É.
0: Em 3 anos, então dá o quê? Dá 45 milhões por ano. A dívida do Grêmio eu acho que é de quase 1 bi.
1: Não ia fazer nem cócegas.
0: Não, é só pra, é dinheiro de giro de caixa, né?
1: Uhum.
0: Então, assim, é um trabalho bem feito junto à base, é, vendendo um ou dois jogadores já dá mais do que isso.
1: E
0: o Grêmio, desde que levou o calote da Alfa, que era também uma bet, né? Tá desde, o Grêmio ficou praticamente, eu acho que 1 ano sem receber o patrocínio Master, né?
1: Sim.
0: Porque levou o calote da Alfa e ficou até agora sem um patrocínio Master na camisa, né? Então, situação complicada aí pro tricolor. Nem as bets queriam mais o Grêmio, né? Aí conseguiu uma, proibir as bets.
1: O que tu achou dessa história?
0: Sabe aquela onda ruim?
1: É. O que tu achou dessa história?
0: Alô, é necessário, tá? Isso aconteceu na Europa, tá?
1: Uhum.
0: Aconteceu na Europa e trancaram tudo, bloquearam tudo. Então, é um movimento global. O problema é que o Brasil, tendo, por exemplo, na Europa, não deveria nem ter permitido que elas se regularizassem no Brasil, né?
1: Uhum.
0: Porque elas chegam lá, acho que é 2019 no Brasil, ainda no governo Bolsonaro, e depois no governo Lula é regulamentado, né?
1: Uhum.
0: E aí, então, essa regulamentação, ela dá legalidade ao processo, né? E as empresas pagaram a outorga, né? Acho que era 30 milhões por outorga, 40 milhões por outorga, mais ou menos, para ter autorização de explorar no território nacional, né? Então, claro, deve ter tido um lobby muito forte, e essa medida, ela já se fazia necessária, como se fez necessária em outros países, né? A proibição, porque tava gerando um problema de saúde mental. Agora, não é proibir a bet que vai resolver esse problema, né? Porque tem ainda uma série de sites de apostas ilegais, né? Com plataforma em outros países que estão operando, tá? E vai acontecer o quê? Vão surgir muitos agora desses que operam na clandestinidade para aproveitar essa demanda de mercado que não tem mais as regulares, né?
1: Sim, isso não é novidade, né?
0: É isso aí. Então,
1: desde
0: aí
1: que
0: tem que dar um jeito.
1: Outras
0: de
1: proibições,
0: combater.
1: Os Estados Unidos lá dos anos 20, dos anos 30, que teve a lei seca, nunca se vendeu tanta bebida nos Estados Unidos.
0: É isso aí. Então tem que fazer o que agora? Tem que ter mecanismos de cibersegurança para bloquear esses sites, né?
1: Uhum.
0: Aí é que é o desafio. Agora, não é também porque você tem a dificuldade de combater a clandestinidade que você vai deixar a regularidade fazendo mal para a população, né?
1: É.
0: Então, neste caso, é uma medida, na minha opinião, é uma medida necessária. Não precisaria ser tomada decisão agora, né? Uma semana da eleição, porque daí vira um cunho eleitoral e a gente sabe que tem a ver com isso. Já poderia ter sido muito antes, mas antes tarde do que nunca.
1: É. Agora, falando em eleições, a semana é decisiva, Alex.
0: Laura, agora chegou o momento, né? Reta final. E nessa reta final, meu amigo, por coincidência, eu tô olhando agora no chaveirinho de casa aqui, tem uma Nossa Senhora Aparecida. O chaveirinho da porta de casa aqui. E aí a gente vê polêmica de tudo quanto é lado, né?
1: Sim.

0: inclusive até envolvendo o nome de Nossa Senhora Aparecida, né? É, que ontem fomos festeiros lá na comunidade de Bela Vista, de Nossa Senhora Aparecida, né?
1: Boa festa lá.
0: Boa, excelente. Excelente. É Nossa Senhora Aparecida que, né, tem o seu dia agora no dia 12 de outubro.
1: Sim.
0: E aí vão envolvendo tudo, né, Laura? E assim, ó, ataque daqui, ataque dali, e acaba que ataques, fake news acontecem também nesse período, independente o estágio da eleição ou o nível da eleição de disputa de cargo, né?
1: Uhum.
0: Acontece ataque de tudo quanto é jeito. Por que, Laura? Que muitos se utilizam dessa estratégia de ataque e não de proposta, que a gente passou a eleição, ninguém viu proposta, né, Laura?
1: Sim.
0: É, passou a eleição, ninguém viu proposta. A gente só viu proposta daqueles que não tinham condições de ganhar a eleição. Esses até que apresentaram umas propostas, umas loucas aí, mas até apresentaram, pelo menos apresentaram, né?
1: Uhum.
0: Mas os favoritos não querem fazer compromisso, né? É, porque depois se ganham aí tem que assumir o compromisso e fazer, né?
1: Claro.
0: E aí como as candidaturas viram muito baseadas naquilo que é um sonho e não o que é dentro da realidade, eu fico vendendo sonho, né? Sonho duro daquele já sem validade. Então a gente vai acompanhar agora nessa reta final de eleição muitos ataques aí, né? Que é o que o pão e o circo que muitos eleitores gostam também, né? E que repercute. Então vai partir para os ataques. Independente se é deputado estadual, federal, senador, governador, presidente, é semana de ataques e de muitas fake news. Por quê? Porque imagina só, Laura, eu e você disputamos uma eleição e a eleição está parelha, né? Nós disputamos um mesmo eleitor numa mesma região, ou como deputados, ou no estado, ou na federação. Eu lanço uma fake news sua, faço lá uma manipulação de imagem, lanço uma fake news sua cometendo algum ato ilícito. Aquela repercussão da fake news, até fazer uma denúncia, até tirar do ar, até isso ou até aquilo, não consegue mais voltar. E você vai ter um prejuízo eleitoral. E aí você perde a eleição por uma disputa apertada e que pode ter sido influenciada a sua derrota por essa fake news.
1: E mais do que isso, Alex, o que eu vejo muito já nas últimas eleições é que quem tem vantagem é quem dá a primeira cartada, né?
0: Sim.
1: Aquele que corre atrás tentando se explicar sobre esse ou aquele assunto, ele está em prejuízo, ou seja, quem pauta a discussão do momento está em vantagem.
0: É isso aí. E aí, Alaor, você perde por uma diferença mínima de voto. Passou a eleição, eu ganhei, você perdeu. A justiça não repara a votação.
1: É, dificilmente.
0: Não volta mais para trás. Ah, aquela fake news fez o Alaor perder tantos votos. Não existe isso.
1: Uhum.
0: E aí o máximo que vai acontecer é uma multa, alguma coisa, vai responder algum personagem de justiça e tal, mas de perda de mandato, não, e a eleição já foi. É só daqui 4 anos, meu amigo. Então, esse é um período que a gente deve ficar muito atento. Nós já falamos muito sobre isso aqui, de verificar se é, se não é, o que é, o que não é, de evitar repassar coisas que você não sabe, né, que você não tem certeza. Só como o Brasil é o país da impunidade, Alaor, o pessoal faz tudo do jeito que acha que tem que fazer, sem se preocupar, né, com a justiça. Depois a justiça vem e pune alguma coisa, vai para a rede social dizer que é uma perseguição, que é isso, que é aquilo outro, né, e continua nesse mundo aí de fake news e de inverdades.
1: Pois é. Então tá certo. Por hoje era isso, meu amigo?
0: Não, destacar o Criciúma.
1: Ah.
0: Vitória 3-0 ontem sobre o Avaí, né?
1: Eu vi o primeiro tempo, desanimei.
0: Desanimou?
1: Desanimei. Não, não tem condição. Aquele, o primeiro, pelo menos o primeiro tempo do Criciúma contra o Avaí, minha nossa. É um pesado. Aquilo ali não é futebol. É um esporte parecido.
0: É, mas depois engrenou a Laura, 3-0.
1: É, depois eu vi os melhores lances ali, até que isso. Foi melhorzinho mesmo.
0: O Criciúma agora em quinto na Série B, né? E aí agora com um novo técnico, quem sabe aí volta, né? Um técnico que voltou a utilizar o atacante, o Nicolas, né?
1: Uhum.
0: Fez gol. Né? Também o Jonathan Robert, que eram jogadores que vinham em outros momentos com o Eduardo Batista como titulares de destaque, e depois no desgaste dos campeonatos foram pegando banco. E esse novo técnico, então, volta a dar oportunidade para esses jogadores que têm qualidade. O Jonathan Robert foi um dos melhores jogadores da Série B o ano passado, né? E agora estava escanteado lá no Criciúma.

0: Então, assim, bom para o Criciúma, ruim para o Inter, que pegou o Eduardo Batista como técnico, né?
1: Uhum. É.
0: Então, vamos ver como é que vem o desempenho aí do Batista lá no Colorado.
1: Aguardemos, aguardemos. Um abraço, até amanhã.
0: Abraço, até amanhã.
1: Alex Bristotti, diariamente aqui na nossa programação com seu comentário, 8:16, intervalo comercial. Na volta, eu converso aqui no estúdio com o secretário de obras do município de Sombrio, o Dujinha, já estará com a gente por aqui.
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7: Agora são 8:22, 22 minutos passados das 8 horas da manhã dessa segunda-feira chuvosa aqui em Sombrio e região. Estamos com o secretário de obras aqui do município de Sombrio, nosso amigo Dujinha, comparecendo aqui à programação para conversar com os ouvintes da 99.5. Duja, bom dia.
8: Bom dia, Laor, bom dia a todos os ouvintes da 99.5 FM. É um prazer voltar aqui e poder falar um pouquinho daquilo que estamos fazendo em nosso município.
7: Aproveitando o gancho, começamos desse ponto. As chuvas trouxeram prejuízos, incômodos à população de Sombrio, ou essas últimas obras aí de drenagem, limpeza de bocas de lobo, contenção de encostas de ruas, de rodovias, deu certo, Duja, surtiu o efeito?
8: Deu certo, sim, Alô. Graças a Deus, essas chuvas que passaram aí, elas não deram muitos prejuízos para nós aqui. Foram mais prejuízos, assim, mais paliativos, entendeu? Deixando uma pavimentação que é de terra com mais buracos, entendeu? Porque também a gente não consegue passar patrola logo em seguida que vem as chuvas. Mas para nós aqui, toda essa limpeza que a gente fez, essa drenagem, limpeza de bocas de lobo, drenagem de todos os valos, deu muito resultado para nós. Aquela drenagem que a gente fez aqui na São Luís, ali deu muito resultado, atrás do Caíque ali. Sim. Porque aquela água toda que vinha, ela já foi canalizada. Então tudo aquilo de lixo, de alguma coisa que vinha trancando ali naquela saidinha da rua, acabou tudo saindo embora reto e foram, e a chuva não, a água não ficou retida, entendeu? Então ali deu bastante resultado naquele lado ali da São Luís.
7: Ali próximo à comunidade de Morretinho, foi feito um trabalho ali no Rio da Laje, né? Foi perceptível o escoamento da água naquelas imediações? A secretaria também percebeu mais água na região central aqui do Rio da Laje, em decorrência daquelas obras ali? Qual foi o monitoramento desses últimos dias?
8: Ali foi uma. Foi como se você estivesse calçando um barranco, né? Foi uma, sim, prevenção que eles fizeram ali. Foi feito um talude porque aquilo ali estava caindo. Tem uma tubulação que passa embaixo daquela rodovia ali e ela estava tirando toda aquela areia, porque a água contém um volume, quando ela sai do outro lado, ela faz tipo um redemoinho e acaba que tirando a terra, né?
7: Sim.
8: Então ali eles calçaram todo aquele barranco ali com aquele talude e foi uma segurança para todos os que usam aquela rodovia. E o aumento de água naquela região ali, ela não foi tão assim ascendente com essa chuva, entendeu? Porque ali é uma parte que só sai água daquele lado ali da, não posso, como é que eu vou te falar, a drenagem da Januária, ela tem várias saídas, né? E ali sai só um pedacinho ali da parte mais baixa ali.
7: Uhum. Tá certo. Agora, falando em pavimentações, do Já, com o tempo desse jeito aí, é difícil o trabalho andar num bom ritmo, né? Mas mesmo assim, as obras estão tendo sequência aqui no município? São muitas, né? Muitas as ruas, né? Principalmente no bairro São Luís, no São José também, né?
8: São muitas ruas que estão sendo pavimentadas com asfalto. Porque esse programa que veio,

0: esse pacotão de ruas que
1: aquela vieram. Aquela ordem de serviço que foi assinado ano passado, né?
0: Isso, foi ano passado. Esse pacotão de obras que vieram, elas vieram para serem asfaltadas, porque já eram as estradas, as ruas, que tinham aquele paralelepípedo, que é aquele calçamento irregular. Então foi
1: aquele treme-treme.
0: Isso, aquele lá que só falta a gente deixar cair o boné, né?
1: É bom para digestão aquele paralelepípedo.
0: Então aquelas ruas que tem esse tipo de calçamento vai ser asfalto. Uhum. E aquelas ruas que são de chão ainda vai ser com lajota. Até tá vindo um valor agora também, que depois a prefeita vai passar. Tá vindo um valor que já foi pleiteado esse valor junto com os deputados, os governadores, para que sejam feitas estas ruas, tá? Porque
1: lajota sextavada.
0: Isso, lajota sextavada. Sombrio hoje tem mínimas ruas, pouquíssimas ruas no centro que é de chão, entendeu? A gente vai dar uma atenção.
1: Essas ruas serão contempladas.
0: Serão contempladas com lajota. E mais as ruas do interior, né? A Boa Esperança ali está sendo feito 6 ruas hoje com lajota sextavada. E uma coisa que eu pedi para o engenheiro mudar um pouquinho ali, foi a questão dos meio-fio. A gente fez um teste lá e ele deu muito resultado. Que é o meio-fio sextavado. Agora me fugiu o nome lá. Me fugiu o nome agora. Sim. Ele é um meio-fio inteiro. Ele é um meio-fio extrusado. Ele é uma máquina que faz ele. Ele é extrusado porque aquele meio-fio que a gente coloca nas ruas, a lajota encosta nele e dá muita infiltração de água, porque a água corre muito próximo a ele. E fica muito a grama ali, porque cresce muito. Então a gente tá fazendo um meio fio extrusado porque ele já serve como a calha, então ele não cresce mais aquela graminha, aquele matinho entre o meio fio e a lajota, e isso dá muito resultado para a cidade. Ela fica com acabamento melhor, fica
1: acabamento mais, a parte estética, e isso. Também não tem prejudica menos, né, ali a rua, a pavimentação estraga menos, né?
0: Estraga menos porque aquela aguinha que corre na beiradinha do meio fio, ela não fica dando infiltração, ela corre por cima do cimento, e para limpar também fica muito mais fácil para a gente ir lá fazer a limpeza, para fazer a manutenção também. E quando entre esse, ela tem 30 centímetros de calha entre ela e a lajota, o carro consegue passar e o mato não acaba não crescendo, porque tem um trânsito, né? Que ele cresce muito naquela beiradinha. Então isso aí vai facilitar muito e dá um acabamento, fica bem mais bonito. Tu vê como a rua fica bem mais.
1: Agora, Duja, essas obras de pavimentação, seja com lajotas sextavadas, com esse meio fio extrusado que você mencionou, ou pavimentações com asfalto, é importante colocar, elas ocorrem simultaneamente também com as obras de drenagem?
0: Sim, em algumas ruas, dependendo do projeto, sim. Tem ruas que não foram feitas, não teve a drenagem, porque não haveria uma necessidade. Aqui atrás da delegacia teve várias ruas que foram feitas essa drenagem. Várias ruas mesmo. Porque, segundo o estudo que foi feito, teria uma necessidade para escoar a água, para que ela não fosse por muito tempo, por muito uma extensão muito longa, correndo em cima do asfalto, né? Para depois sair. Então ali, vários lugares foram feitos drenagem.
1: Certo. O bairro São Luís é o bairro que está sendo contemplado com maior número de ruas pavimentadas, né?
0: Isso, principalmente aqui atrás da delegacia. Praticamente todas as ruas ali já foram asfaltadas. Só falta o acabamento, pinturas, meio fio, faixa de pedestre. Mas tem uma rua ali que se estende até a igreja da São Luís. Então, pouquíssimas ruas aqui agora em Sombrio, naquele bairro ali, que estão ainda com aquele calçamento irregular.
1: Todas as obras terminam esse ano ainda?
0: Eu não sei se eles dão conta devido ao mau tempo.
1: O tempo está complicado.
0: Semana passada choveu, esta semana está chovendo, provavelmente vai sobrar só 2 dias. Então fica um pouco difícil de dar continuidade no trabalho, né? Porque o asfalto ele precisa de toda uma preparação, não é simplesmente só chegar lá e colocar o asfalto. Para fazer um serviço bem feito, um trabalho bem feito, é muito melhor que esteja um dia de sol, um dia bom, né?
1: Claro. As obras no bairro São José, em sua maioria, essas pavimentações acontecem com lajotas ou com asfalto?
0: Asfalto. Ali na Nova Brasília e São José é asfalto, porque são dois bairros ali que tem muita rua de paralelepípedo, né? Então ali vai ser asfalto.
1: Tá certo. Agora, Duja, vamos mudar aqui o rumo da nossa prosa. Saímos das pavimentações da parte de baixo indo para a parte de cima. Vamos falar de iluminação. Iluminação.

0: A prefeitura, ela está realizando um trabalho de substituição daquelas lâmpadas antigas incandescentes de mercúrio, isso, né? Para as lâmpadas de LED. Esse trabalho ainda está tendo sequência?
1: Isso, esse trabalho não parou. Esse trabalho vem sendo feito desde o início do ano, né? Essas trocas de lâmpada de incandescente para LED. A Boa Esperança foi trocado toda a extensão da via.

0: lâmpadas incandescentes que a gente está tirando de onde está sendo colocado o LED, a gente está repondo naqueles pontos que por enquanto não vai ser mexido ainda. Por quê? A gente está dando prioridade para as ruas que são as avenidas, as principais, que tem mais corredores de carro, que sai
1: maior fluxo de veículos.
0: Isso. Aquelas mais paralelas, que é menos, a gente está mantendo com incandescente. Está fazendo a troca das lâmpadas queimadas, a reclamação, se tiver alguma reclamação, depois eu vou passar o telefone para que as pessoas liguem lá e peçam, dê o endereço certinho, a localização, para que a gente possa ir lá e fazer essa manutenção.
1: É importante colocar isso, porque nós recebemos aqui com frequência o pessoal comentando nessa questão da iluminação, que paga lá o boleto e o serviço, às vezes, tem um ou outro poste aí que não apresenta iluminação. Quem é que deve ser contactado, Duj?
0: Pode contatar o Chesma, que é a pessoa responsável que fica ali no setor, para que ele possa anotar certinho. É anotado, toda pessoa que liga lá é anotado o endereço, a localização, o poste, até a unidade consumidora, às vezes, para que a equipe possa ir lá e fazer essa manutenção.
1: Só a equipe da prefeitura?
0: Da prefeitura, é responsável pela iluminação. Tem um carro andando todos os dias fazendo essa manutenção. Só que às vezes tem pessoas que reclamam, às vezes no lugar errado, entendeu? E às vezes a gente não vai ficar, não sabe de tudo.
1: Aí não tem como adivinhar
0: não
1: também.
0: Não tem, porque se você passar de dia, tu não sabe que a lâmpada está apagada. Aí chega a noite que tu vai perceber. Só que a pessoa que mora lá, se ela ligar nesse telefone, que é o 533-5256,
1: fala com o Chesma. Pode repetir.
0: 533-5256. E fala com o Chesma que ele anota todo o pedido, ele anota a localização e a gente faz um roteiro. Porque se você não tiver uma programação, você vai lá no retiro trocar uma lâmpada. Mas às vezes a do lado tá queimada também. E se alguém não falar, a pessoa não vai saber, porque ele vai de dia. Ele também não vai subir todo o poste para testar a lâmpada. É. Então a pessoa ligando ali, ela já pode falar do dela, já pode falar, se ela tem localização, já pode falar do outro poste vizinho também. Porque a intenção é fazer o quê? E resolver todo aquele bairro. Porque às vezes tem uma lâmpada queimada no retiro, tem uma na São Luís, e aí perde muito tempo nesse deslocamento, entendeu?
1: A cidade, ela muda o aspecto, a segurança é maior, a economia é maior com essa questão das lâmpadas de LED, né? Agora, Duj, uma pergunta que me ocorreu aqui, pensando na Papa João 23, aquela extensão das calçadas que foram retiradas, você falou que elas seriam pavimentadas, isso vai acontecer ainda esse ano?
0: Vai, se Deus quiser, vai. A gente fez uns tapa-buraco aí, até teve pessoas que comentaram, aquele tapa-buraco que eu fiz ali, não teve custo nenhum para a prefeitura, porque foi um asfalto que eu ganhei nas sobras daquelas ruas que foram feitas ali aqui na São Luís. Às vezes, final de dia, às vezes percebi que ia sobrar uma tonelada, duas toneladas, eu fui reaproveitando aquilo ali.
1: Certo.
0: E fui colocando todos esses buracos que a gente fez esses dias atrás aqui, foi tudo com reaproveitamento. Então isso não teve um custo, foi custo zero, a não ser a nossa mão de obra. Então para a prefeitura que foi feito ali foi custo zero. Mas aqueles pedaços ali, até eu fui verificar, para a gente de repente ir fazendo aos poucos, entendeu? Vai lá, compra duas, três, quatro toneladas e vai fazendo, porque é um ano que está difícil, né? A nossa economia, ela está um pouco difícil, e a prefeitura não consegue arrecadar se a economia não está andando bem. Porque
1: correto,
0: você não compra, eu não compro, ninguém consome ao ponto de gerar rendas para o município, porque o município, ele não cria renda, ele não gera. Quem gera renda para o município somos nós, e se nós não consumirmos, o dinheiro encurta. Então o que a gente faz? A gente faz de tudo para que não venha gastar o dinheiro. A gente tenta de tudo fazer da melhor forma possível. Claro que tem coisa que a gente precisa dar uma atenção melhor. Tem reclamações? Tem. A gente não acerta tudo, somos falhos também. Precisamos fazer. Só que tudo gera um custo.
1: É, né? Verdade. O trabalho continua, muito trabalho pela frente aí essa semana. Onde é que é o foco das ações?
0: Essa semana a gente está aguardando a chuva, porque como é obras, né? Praticamente um dia de chuva ela para tudo.
1: Sim, o pessoal está lá na garagem agora.
0: Aí depois da chuva vem as reclamações, né? É um buraco aqui, é um buraco ali.
1: Ou ainda durante a chuva, né?
0: Ainda tem coisa, tem gente que é durante a chuva. E depois da chuva a gente sabe que tem que correr. Só que a gente tem muita estrada de chão hoje ainda, né? Sim. E às vezes a patrola, a gente tem duas patrolas fazendo todo o serviço todos os dias. Só que às vezes tu não consegue passar numa rua e logo em seguida na outra. Então a gente prioriza depois.

0: depois da chuva, nós priorizamos o quê? As vias que tem as vias mais rápidas, né? Que é as ligação de bairros para o centro, mais do interior para cá. Por quê? Hoje o Sombrio, praticamente, com essa estrada boa rural que está sendo feita lá, vai ficar todos os bairros praticamente ligado a uma via
1: pavimentada. Que maravilha. Que maravilha. Oséias Borges Mota, o nosso amigo do Ginha, secretário de obras aqui do município de Sombrio. Muito obrigado, parabéns pelo trabalho, até a próxima.
0: Muito obrigado, Alaor. Qualquer coisa é só nos chamar, que podendo a gente vem aqui. É um prazer falar com todos os ouvintes da 99.5 e qualquer reclamação que você tenha, pode nos contactar, pode ligar lá, entendeu? Que a gente está lá para fazer o quê? Ajudar aquele que precisa. E nós estamos ali é para fazer o nosso e dar o nosso melhor. Muito obrigado, Alaor. Um abraço a todos os ouvintes.
1: Tá aí. 23, faltando para as 9, intervalo comercial. Já estaremos de volta.
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1: No centro de Sombrio, 19 graus.
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4: Lá na nossa live do facebook.com/rádio Mampituba. Deixa eu ver aqui quem está interagindo. Gilney Palhano dos Santos, bom dia Gilney, boa semana, tá dizendo ele aqui também. O José Borges de Freitas, bom dia, boa semana para todos nós, da mesma forma para você, o José Borges de Freitas. E o Rafael Silva Lisboa, também saudando aí essa segunda-feira chuvosa, bom dia Rafael. Curtindo a nossa live, a Maria Salete, Patrício Tramontinho, José Padilha, o Rafael Silva Lisboa, o Gilney Palhano dos Santos, o José Borges de Freitas e a Ivone Brovedan Vieira. Tem recado aqui, Sidney? Tem recado aqui? É. Vamos lá trazer o recado. 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
4: 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Muito bem, agora tem o Marcelo Fernandes, ou Sidney, direto do Tribunal de Justiça de Santa Catarina. Vamos à capital do estado.

0: segunda vara criminal da comarca de Criciúma, condenou três pessoas pelo latrocínio de um homem. O crime aconteceu em janeiro deste ano, no bairro Santa Bárbara, na cidade sede da comarca, e teve como vítima um homem de 52 anos. Segundo a denúncia, a mulher acusada era amiga da vítima e conhecia sua rotina e os bens que mantinha em casa. Por frequentar a residência, ela teria repassado aos dois correus informações sobre o patrimônio do homem. Após receberem as informações, os dois homens invadiram a residência ao arrombar a porta e, para garantir a subtração dos bens, golpearam a vítima diversas vezes com uma faca. Os múltiplos ferimentos causaram o óbito. Durante a ação, a acusada teria permanecido na via pública em frente ao imóvel no papel de vigia, com a função de monitorar a movimentação nas proximidades da residência. Os três deixaram o local com roupas, aparelhos eletrônicos, dinheiro, joias e uma arma de fogo avaliados em pelo menos R$8.500. Pelo crime de latrocínio, os dois homens foram condenados a 30 anos de reclusão cada um e a mulher recebeu a pena de 23 anos e 4 meses de reclusão, todos em regime inicial fechado. Presos preventivamente, a eles foi negado o direito de recorrer em liberdade e já determinada a execução provisória das penas. A sentença também determinou que os três condenados paguem R$40.000 aos sucessores da vítima a título de danos morais, valor acrescido de juros e correção monetária. É isso então, Alaor, do Tribunal de Justiça de Santa Catarina, em Florianópolis. Marcelo Fernandes para Mampituba FM de Sombrio.
1: Obrigado, Marcelo Fernandes, direto do Tribunal de Justiça de Santa Catarina. 12, faltando para as 9, intervalo comercial. Na volta, tem mais participações aqui dos nossos ouvintes. Tem as ocorrências policiais do final de semana e ainda os destaques do esporte.
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7: De olho na hora certa, agora são 8:54, 8:54 no Mampituba Notícias, o que é informação na Seara Policial.
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7: Acidente fatal no final de semana, uma colisão frontal envolvendo uma motocicleta Honda CG 160 cilindradas e um Hyundai HB20 resultou na morte de um motociclista de 37 anos e deixou um adolescente ferido por volta das 12 horas e 10 minutos de sábado, dia 26, na marginal da BR-101, bairro Polícia Rodoviária, em Araranguá. Segundo informações apuradas no local, o HB20 era conduzido por uma mulher de 40 anos que trafegava pela marginal e realizava o acesso à BR-101. O automóvel seguiria no sentido sul quando ocorreu a colisão frontal com a motocicleta, que vinha pela marginal no sentido contrário. Com a violência do impacto, o motociclista de 37 anos não resistiu aos ferimentos e morreu no local. Na motocicleta também estava um menino de 13 anos que foi socorrido e encaminhado ao Hospital Regional de Araranguá. Até o momento não há informações sobre o estado de saúde do adolescente. A motorista do HB20 não sofreu ferimentos. Equipes da CCR Via Costeira e da Polícia Rodoviária Federal atuaram no atendimento da ocorrência. O corpo foi encaminhado ao IML de Araranguá. A Polícia Rodoviária Federal investiga as circunstâncias da colisão para esclarecer como ocorreu o acidente. Uma mulher de 33 anos foi ameaçada de morte pelo marido durante uma confraternização familiar no bairro Polícia Rodoviária, em Araranguá. O homem também teria agredido convidados da festa. Imagine se não fosse uma festa, né? Inclusive uma adolescente. O fato aconteceu ontem, domingo, dia 27. Segundo a polícia militar, a vítima relatou que o companheiro a ameaçou durante uma discussão. Em

0: seguida deixou a residência, porém ele retornou à confraternização e a agrediu. Agrediu as pessoas presentes, entre elas uma adolescente que tentou intervir na situação. Conforme a PM, o homem negou as agressões e afirmou que estava na própria residência. Diante dos fatos, todos os envolvidos foram encaminhados à delegacia de polícia civil. Por volta das 2:30, madrugada de hoje, segunda-feira, dia 28, no centro aqui de Sombrio, a polícia militar atendeu uma ocorrência envolvendo uma tentativa de furto qualificado, dano, resistência e lesão corporal. No local, a guarnição flagrou um homem de 26 anos em plena ação delituosa em um estabelecimento comercial. O suspeito havia danificado a porta de acesso do imóvel e usava uma ferramenta para forçar a entrada. Na sequência, os policiais constataram que o homem também havia provocado danos na fiação de um automóvel pertencente ao comércio na tentativa de dar partida no veículo. Ele foi abordado na posse de um computador portátil furtado do estabelecimento. Ao perceber a intervenção policial, o suspeito tentou fugir a pé, mas foi alcançado. Durante a abordagem, ele resistiu ativamente à prisão com uso de força física contra a guarnição. A polícia militar apurou ainda que minutos antes o homem havia invadido o telhado de uma residência nas proximidades, provocando danos à estrutura do imóvel. Diante do flagrante, foi dada voz de prisão ao homem, que foi conduzido gentilmente à central de polícia civil, justamente no momento do delito, né? E juntamente com o bem recuperado. No início da manhã de ontem, domingo dia 27, por volta das 8:45, no bairro Alto Feliz, em Araranguá, a polícia militar atendeu uma ocorrência de furto e recuperação de veículo. Após ser acionada via 190 por populares informando sobre uma motocicleta abandonada em um terreno baldio, a guarnição foi até o local e encontrou o veículo. Em consulta inicial ao sistema, os policiais militares viram que ainda não havia registro de furto. A guarnição fez contato com proprietário da motocicleta e o mesmo então relatou que o veículo estava sob a posse de sua ex-companheira. Ao ser informada sobre a localização da motocicleta, a mulher constatou que o bem havia sido furtado da garagem de sua residência durante a madrugada. Diante da situação, a motocicleta foi recuperada e a vítima acompanhada até a delegacia de polícia civil para o registro do boletim de ocorrência. 8:59, no Mampituba Notícias, as informações do esporte.
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0: Em virtude da data FIFA, não tivemos jogos do Campeonato Brasileiro da Série A nesse final de semana. Falando em data FIFA, na sexta-feira, o Brasil empatou com a Austrália, com a poderosa Austrália, em 1-1. Irã Kunda fez o gol da Austrália, de falta, um belo gol. E a seleção brasileira foi empatar só aos 49 do segundo tempo com o Rayan. Placar final, Austrália 1, Brasil também 1. Ainda na sexta-feira, pelo Campeonato Brasileiro da Série B, tivemos o Novo Horizontino empatando em casa com São Bernardo, 0-0, Vila Nova 2, Londrina 0. Jogos de sexta. No sábado, Campeonato Brasileiro da Série B, Operário do Paraná 2, Ceará 2, Náutico 3-1 no esporte, Goiás 0, Atlético Goianiense 1. Ontem, domingo, aí nós tivemos o Tigrão em campo, 11:00 da manhã, o Criciúma venceu o Avaí 3-0. Ainda tivemos CRB 3, Cuiabá 0, Fortaleza 2, Atlético também 2. Hoje, segunda-feira, mais um jogo do Campeonato Brasileiro da Série B, tem duelo de Alviverdes, América Mineiro contra o Juventude, a partir das 19:30. Ponto final do programa de hoje, obrigado pela sua audiência. Fique agora com ele, Sidney Candioto e o Expresso Campeiro. Amanhã estaremos de volta nesse mesmo horário. Um abraço, bom dia, ótima semana que só está começando e até lá.

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Muito bem, simbora por aqui, são 9h08, 9:08. Muito bom dia. Muito bom dia mesmo e com alegria para você ligado aqui na programação da Mampituba, a número 1 da música gaúcha, de segunda-feira chuvosa aqui no Sul Catarinense, 28 de setembro de 2026, hein? Vamos juntos por aqui até o meio-dia com o melhor da música gaúcha para você curtindo a nossa programação nesta manhã. 19 graus de temperatura no momento aqui no extremo sul. 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número 1 da música gaúcha. Hein? Ligados por aqui, um abraço, bom dia, nosso amigo Kel, na cidade de Erma, também o Geraldo e o Sidmar Simão, curtindo por aqui a nossa programação, né? Os guri, né? É, salarinho na conta, né? O Kel, eu vou te contar, né? O tio aqui, ele não atrasa nunca, mas é uma barbaridade, mas que coisa de louco, tia guri. Boa semana aí pra vocês, ligados na número 1 da música gaúcha, o Kel, o Geraldo, o Sidmar e a todos que acompanham nossa programação na cidade de Primeira, em Erma. E por aqui vamos nós com muita música boa nesta manhã. Começando bem por aqui com os quatro Galdérios, Florian da Cordiona. Gurizada, ligados na programação, né? Opa, a massa jovem curtindo a programação.

Muito bem, aí está na programação da 99, o Portal Gaúcho, Coice de Mula Xugra para você, curtindo por aqui a nossa programação nesta manhã chuvosa de segunda-feira. E é claro, o WhatsApp para você é o 4835-33-2000, para você ligado na melhor, 4835-33-2000. Vamos juntos com muita música boa até o meio-dia. Vamos lá, hein? Recados aqui no nosso WhatsApp no 4835-33-2000, pessoal curtindo. Um abraço, bom dia, nosso amigo Maninho, na cidade de Ermo, também está ligado por aqui, né, Maninho? Tio Silas, no trechão, na rodagem. Curtida 99.5, tio Ney do Rei dos Pneus em Araranguá também está ligado por aqui. Bom dia, tio Ney. Um abraço a você, a todos que estão curtindo.

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2: Adoçando Amargo, Chiquito e Bordoneio na nossa programação.
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2: Simbora por aqui com o Expresso Campeiro, recados do nosso WhatsApp no 4835332000. Pessoal curtindo, um abraço nosso amigo Alisson da Mac Martins, curtindo nossa programação. Beleza, tio Alisson, boa semana e pra você também ligado na número 1 da música gaúcha. O amigo Ricardo também por aqui.
4: Cine, bom dia. Dia bom pra roubar salame, né?
2: De novo. Que barbaridade. Um abraço, bom dia pra você curtindo também a nossa programação. É isso aí, Gureio. Bom dia para o amigo ligadito na 99, também o amigo Panisson, na cidade de Caxias do Sul, Rio Grande do Sul, curtindo também nossa FM Nativa, já na lida por lá e ligado na melhor do sul do Brasil. O Maninho também, né? Indo para São João do Sul, a trabalho, claro, né? Curtindo a nossa programação também, né? É, tio Maninho, ali os dois vão te contar, né? Essas figuras aí, são danado, quem mais? Amigo Ricardo, né? Ricardo, grande Ricardo por aqui, o tio Kel também, um abraço, bom dia para a Michele e também o tio Dai acompanhando a nossa programação lá na Garuva, o pessoal de Garuva Sombrio, um abraço, um bom dia, nosso amigo Bruno Périco, também nosso amigo Alain, lá da Gromix, pessoal de Praia Grande curtindo, Fernandão também, bom dia, a Lúcia, Geraldo, Giovanni, os amigos de Cocal do Sul, também ligados na programação, um bom dia para o tio Zeca Batata, na cidade 13 de maio, grande tio Zeca Batata, o Paulo da Canjica também está ligado por aqui, né, tio Paulo? Um abraço para você também, curtindo para aqui no número 1 da música gaúcha, mas que tal, gurizada? Vamos embora. Gustavo já aparecendo por aqui, né, Gustavo? Bom dia.

0: você também ligado aqui na melhor. Opa! Olá, bom dia, Candioto, Maria de Lourdes, curtindo a nossa FM Nativa. Um abração pra você, uma boa semana. Sou só o Caio Santos Roda. Que barbaridade, né? Coisa de louco. Olá, bom dia, Candioto. Gostaria de ouvir o Chivetão. Garoto de Ouro, amigo Vilmar, acompanhando nossa programação na cidade de Torres, Rio Grande do Sul. Beleza, Tia Guri. Um abraço, boa semana a todos.
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0: 9:22.
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0: está o Tranco Velho Fandangueiro com o Xiloquedo, por aqui na número 1 da música gaúcha, pra você ligado nesta manhã de segunda-feira, hein? Simbora!
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0: Isso mesmo, por aqui com o melhor da música gaúcha pra você. 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Grande Maninho, um abraço, guri. 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Com um abração lá pro amigo Fabrício, né? Grande Fabrício, 984-54-3180, telefone WhatsApp. Guri que acelerou bastante ontem, hein? Aí é diferenciado. 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Diga lá, amigo Gustavo, bom dia.
2: Bom dia, Candioto. Bom dia, Lê. Como é que tava o Paulinho ontem nos quatro galdeiros no Urbano?
0: Ah.
2: Encharcou as camisas.
0: Que barbaridade.
2: Ô, Candioto, bota pra ele aí da estância pra venda. Paulinho do Galchão, Padrinho, Lucemário Espanhol. Pra todo mundo tá ligado na Mampituba aí, é o Garrão da Vila Nova. Um abraço, tudo de bom.
0: Valeu, Tiguri, um abração, tudo de bom. Amigo Garrão, ligado por aqui também, amigo Jean, lá de Praia Grande, pediu uma pediu por aqui o quê? Vassoura de Guaxuba, é isso? Ah, do Som do Sul, medley, tá bom. E eu rodo pra você já já o medley do Som do Sul. Beleza, Tiguri?

0: também a música do nosso amigo Odilon, no pé da serra. Choveu no campo. Preocupado com o serviço, né, Odilon? É danado o negócio, né? Aí sim, né? Tem mais por aqui curtindo a nossa programação. Bom dia.
1: Bom dia, Sidney Candiotoca e Choveu no Campo. Uhum. Pra todos que estão na escuta, a Nação Colorada também, vocês da rádio, pra minha esposa Guerra, pra galera da Praia Paraíso.
0: Valeu, Tivino, um abraço, bom dia pra você também ligado por aqui na melhor.
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0: Temperatura em 19 graus.
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1: 9:58.
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1: Muito bem, vamos embora por aqui com o melhor da música gaúcha para você ligado na programação, também por aqui acompanhando a número 1 da música gaúcha lá do Morro da Fumaça, nosso amigo Marciano. Bom dia aí, Tcheguri.
2: Bom dia, Cid.
1: Bom
2: Cid,
1: dia.
2: Uma música pro meu amigo Cleitinho no Master lá em casa.
1: É.
2: Mas vem com a morena, cara.
1: Opa.
2: O bicho é diferenciado.
1: Ah, é?
2: É, né? Agora ele casa mesmo, agora eu vi. Se fosse nós, a gente tinha casado na primeira semana, assim. Ah, nós tinha casado.
1: Primeiro dia, então.
2: É. Tava lá pra bolinha pra ele. Mas a única coisa que se animou, cara, ele tá com um bigode daquele cafajeste, aqueles bigode mexicano, né? Eu não sei. Não sei o que vai acontecer com ele. Se ele não

0: Mas olha, bom moelho de pau agora. Que guria,
1: Cleitinho.
0: Seu Marvão. Quer saber o que que passaram nele quando era mais novo?
1: Açúcar. Não é possível. Não foi? Não é igual aquela música, né? Hã?
0: Faz brincadeira com pessoa, então não se fala. Teve ali em casa ontem. Então tu capricha uma música pra ele. E caprichar a música, sabe que agora ele tá apaixonado, então tu capricha.
1: Barbaridade. Vou rodar uma especial pra ele então, né? O Cleitinho, um abração aí pra você, guri. Coisa de louco, abraço aqui do amigo Marciano do Morro da Fumaça. Boa semana pra vocês ligados na melhor. Já tem por aqui o medley do Grupo Som do Sul e também, né? A música do Tia Barbaridade para o Cleitinho, curtindo a número 1 da música gaúcha também, né? São das horas 3 minutos, 10h13, nós vamos seguindo em nome de Elia Máquinas e a sua concessionária Estil, atendendo para a grande região, hein? 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Vamos embora em 10 horas, 6 minutos, 10h06 na 99. Tem mais música para você ligado na melhor. Vamos embora com o Som do Sul na número 1.

0: Aí está, pronto, eu com o Marciano e o Cleitinho do Grau, né? A Lua e a Noite com o Tchê Barbaridade na programação.
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0: É, meu amigo, ligado na programação também, né? O criador de pantufa também está acompanhando por aqui, ô Marciano. Fazia uma data, né? Beleza, Jean, um abraço, bom dia pra você também curtindo por aqui na CFM Nativa. Maravilha, hein? Maravilha. Amigo Panisson está ligado em Caxias do Sul, Rio Grande do Sul, né? O Panisson, um cara que ele, eu acho que deram uma podada bonita nele, né? É? Pelo áudio que ele mandou aqui no grupo, né, Panisson? Coisa de louco.
2: Ô, Panisson, vai, eu até queria ir, até tinha falado pra Duda, mas daí a Duda, cara, achou melhor não, cara.
0: Gênia, a Duda achou melhor não. Foi uma... de plancha de facão, né? Da ponta dos dedos, assim, não. Ah, que tal? Não gosto de confusão, mas olha. É meu amigo Fabiano. Eu também acho que foi, né? Lindomar também está ligado por aqui. Bom dia, Lindomar. Tio Zeca Batata, bom dia, tio Zeca.
3: Opa. Uma chuvinha daquela buena aqui pro 3 de maio.
0: É.
3: Queria mandar um abraço aí pra todo o pessoal da Cavalgada que tivemos lá no meu amigo o Zequinha do Muque, lá no Sangão, no sábado. Gente finíssima por demais da conta. E... tanto roda aí o Torvilho Negro, hein? Esse pessoal aí, todos na Cavalgada e todos que estão na escuta aí. Abraço.
0: Valeu, guri. Um abraço, bom dia pra você também. Grande, grande. Boa semana pra vocês curtindo a nossa FM Nativa. Nosso amigo Dirceu Nazário também está ligado por aqui. Pediu a música do Chiquito Bordoneio e Paulinho Marcelino, né? Opa, é a Morena do Rodeio. Grande bombonzinho. Boa semana pra você também ligado aqui na nossa FM Nativa, hein? Maravilha, maravilha. Um bom dia também nosso amigo Neguinho da Patrola. Grande Neguinho. Boa semana pra você, guri. O Valério também está ligado na programação. Aonde anda o Neguinho? Roda o casamento de sítio. O Neguinho parece que anda bem de boa, tranquilo. Está um pouco mais calmo. Tá bem, tá bem. E Leonita acompanhando nessa programação também, né, Leonita? Já o teu recado por aqui também, os áudios aqui dos amigos ouvintes, a Wanda também acompanhando nessa programação, pediu a música Cavalgadas do Rio Grande com o grupo Legião Gaúcha. Bom dia pra você também curtindo a nossa programação, tá bom? O nosso amigo Rafael Lisboa, quero ouvir a música Vaneira pros Bigodes, eu rodo pra você, tá? Um bom dia. Muito bem. São 10 horas 17 minutos na 99. Tem música.

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1: 10 horas e 20 minutos.
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0: Recados do nosso Tiza, bom dia.
1: Bom dia, Cid.
0: Bom dia.
1: Aqui 41 graus em Rondonópolis.
0: Coisa boa, mas que maravilha.
1: Bota calor, rapaz.

0: Serrano, cantor, para oferecer para o meu esposo Márcio, para a dona Lourdes, para a Nilce, para a Leia Posni, para a Malvina, para a Neuza Lindomar e para a dona Lourdes. E que tenhamos uma bela segunda-feira.
1: Para você também, para o amigo Márcio, também um abraço, tá bom? Muito bem. Já tem os Serranos por aqui na programação também, o Serrano Cantor. Roda também na sequência porque a música do tio Zeca Batata, Tordilho Negro, né, tio Zeca? Mas lá, tio Guribão. Sacramento, agora sim. Vamos você embora por aqui com o melhor da música gaúcha. Quem que está na lida aqui? Bom dia.
2: Bom dia. O que tu acha, Sidney?
1: Danjo. Ah,
2: que diazinho pra descascar o empizinho, né?
1: Depois
2: estoque no freezer, né? Que coisa mais linda.
1: Ô,
2: Sidney, carta aí pra essa galera aí. Arqueiro, cavalo, guardião, fazendo favor. E um bom dia a todos.
1: Grande D'Angelo, mas aí sim, começou bem a semana na lida. Tio Zeca.
3: Bom dia de novo.
1: Bom dia, tio Zeca.
3: Toca agora pra gente aí, pra esse povão todo que está ligado na melhor dos melhores autores, Erechim, História.
1: Opa,
3: e Canto.
1: Boa pedida.
3: Valeu, amigo.
1: Valeu.
3: Zeca do Mundo, Aoi do Silva. Um abraço. Tchau. Saúde e paz.
1: Pra nós, tudo bom pra você também, curtindo a programação. Muito bem, tem mais um Zeca por aqui, né?
4: Gurizinho é o barulho. Liga a dança, Radiona. Bota a música pra galera do barulho.
1: Sim.
4: Pra galera do Edinho, Tarobinha. Agora tem mais um amigão lá, o Dalto Biava, lá no Rio Fortuna.
1: Opa!
4: Ligadinho nessa Radiona lá. Ontem ele pediu: barulho, bota a música. Bota bagulho com o coveador pra
1: mas
4: galera.
1: Que tá.
4: Valeu, gurizinho.
1: Valeu, gurizinho. E eu rodo pra você o bagulho com o coveador, tá? Um ótimo dia para o amigo curtindo por aqui a nossa programação. Quem mais, professora Vilma, está ligada lá em Balneário Rio de Silva? E o Edinho também por aqui.
5: Vocês vão se afogar, né? Essa chuva aí, essas línguas pra fora aí é um perigo.
1: Ai, ai, ai. O que deu aí, meu?
5: O candidato agora não é mais a turma do sapatinho branco. É a turma do NSS agora.
1: Pô,
5: é. Tava em peso ontem lá na trilha. Tá louco.
1: A galera do INSS, então. Coisa de louco, Tigre. Tio Jace, bom dia.
6: Bom dia, tio Cid, já Jace, para aí, gravata, tudo bom?
1: Tudo
6: pra
1: bem.
6: Pra iniciar a semana aí com essa chuva aí, vamos tocar aí com os Garotos de Ouro, toca uma pra mim, vai pra toda a galera que está ouvindo essa rádio, pra vocês aí, uma ótima semana, um abraço.
1: Valeu, um abraço pra você também curtindo a nossa FM Nativa, lembrando que na Comercial Cardeste Casa Construção você encontra produtos para sua casa, praia, campo e lazer, acompanhe as redes sociais e confira as ofertas na rua Caetano Lumertz, no centro de São Bril, Comercial Cardeste Casa e Construção. 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Dá um abraço aí aos amigos, curtindo a nossa programação na capital dos Quênios. 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São 10:39, em 10:39, vamos seguindo por aqui, já tem João Luiz Correa na número 1 da música gaúcha para você.
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0: Temperatura em 20 graus.
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3: Temperatura em 20 graus.
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0: muito bem, são 11 horas 12 minutos, 11:12. Vamos lá, seguindo por aqui com o melhor da música gaúcha, com recados na nossa programação, hein? Simbora por aqui, Gustavo. Bom dia, Gustavo, ligado na programação.
1: Bom dia. E a segunda sempre chega, né? Não adianta.
0: É verdade.
1: Vende outro. Que almoço bom.
0: Opa.
1: Gostoso, aquele da panela de ferro.
0: Diferenciado.
1: Não tem o que falar. Atendimento top, comida perfeita, gostosa. Muito obrigado aí pelo restaurante, por vocês daí da rádio, tá bom? Se tiver como pedir uma música aí, se tiver, dá tempo ainda. Batendo água.
0: Valeu, um abraço para o amigo Gustavo Januário, curtindo por aqui nessa programação. Ele que almoçou no Panela de Ferro no sabadão, então, guri, buenas. Rafael de Sara, Chiquito Bordoneio, eu rodo pra você, tá? Um especial, valeu, guri. Amigo Simon Júnior também está ligado na lida. Buenas, na lida. Pós-trilha e o filho Tel, curtindo a programação também. Um ótimo dia aos amigos ligados na programação, hein? O Chacal mandou 200 áudio aqui agora, né?
2: Essa chuva que tá dando aí, camelo a semana toda vai cozinhar, né? E Gigi Banana nem vai lá olhar o bananal alagado dele, vai ficar dormindo, né?
0: Oh,
2: que barbaridade isso.
0: Se tu visse o Gigi Banana

0: Sábado aí, rapaz, como diz o cara aqui, ele tava enfatiotado. Tá se contar o um negócio, né? Ah, gurizinho diferenciado, hein? Não, não é um jegue de roupa, né, Dirceu? Vai aonde também, né? Tio José Cardoso.
1: Bom dia, Sidney. Bom dia, amigos. Bom dia. Ouvintes da Rádio Mampituba. José Cardoso, aqui de Torres, São Brás.
0: Sim.
1: Sidney, bota pra nós aí, pros nossos amigos e ouvintes da Rádio Mampituba, a história dos passarinhos, se tiver ainda na programação.
0: Tem,
1: hein?
0: Tem, com os roteadores.
1: Pode ser uma outra que os vamos escorrer aí.
0: Beleza, guri.
1: Um abraço, abençoado.
0: Valeu.
1: Dia, abençoado semana a todos.
0: Pra nós, tudo de bom.
2: Bom dia, aqui é Valmir Almeida de Timbé. Roda pra nós a música O Vento. Valeu. Tudo de bom pra ti e pra todos aí.
0: Valeu, Valmir. Um abraço. Bom dia pra você também curtindo a 99.5, hein? Vamos lá.
3: Bom dia, Sidney. Tudo
0: bom
3: bem?
0: Dia. Tudo
3: Alex
0: bem.
3: Alex Júnior aqui da Forquilinha.
0: Opa.
3: Tamo na lida e ouvindo a 99 sempre que possível.
0: Então, maravilha.
3: A música dos mirins aí pra mim.
0: Show de bola, guri. Um abraço. Bom dia pra você ligado aqui na nossa FM Nativa. A Nilce está ligada na programação em Balneário Gaivota, mandando para a Ivone e o Márcio. Muito bem, a música, deixa-me ver, e a Fabrícia também, né, o Nilce? A música é o Índio Bugio, Tia Barbaridade, roda para você, tá? Vai essa música lá para o amigo Pedrão em Criciúma, também curtindo a 99. Opa, por aqui o nosso amigo Vitor de Santa Rosa do Sul, quer ouvir a música Sabedoria do Campeiro, é isso? Bom dia para você também, curtindo a nossa programação, né? Maravilha. Tio Zeca Barulho, já atendi o pessoal por aqui, né? Quem mais? Mandando seu alô, seu recado, tem Leonita também, né? Bom dia, Leonita.
4: Bom dia, Sidney.
0: Bom dia.
4: É a Leonita.
0: Opa.
4: Sidney, roda aquela música, Pilares.
0: Pilares.
4: Quero mandar para as minhas meninas que estão de aniversário hoje. A Rosa
0: Opa.
4: Maria, que mora lá na primeira linha, que é a minha sobrinha. Poxa, ela tá de aniversário.
0: Maravilha, hein?
4: E também para minha filha, Fabiana, que mora em Forquilinha. Hoje ela tá de aniversário também. Para todos que estão de aniversário, estão escutando, um abraço, obrigado.
0: Valeu.
4: Vocês aí, tá, rádio.
0: Um abraço.
5: Já calma, vai capinar uns lotes, índio, velho. Mas que tu não sabe fazer nada, niente ali, essa praia fantasma aí. Vai lá, vai achar uns nó de pinho. Ô, Gigi Banana, sábado tava isso. Nos trinqueiros, o pimpolho dele, de tirar o chapéu, índio, velho. Ui, índio, velho. Vamos lá, Sidney Candioto. Toca qualquer música na rodagem pra nós escutar aqui na obra. Aqui. Ui, ai, ai, ai, ai.
0: Valeu, um abraço, amigo Camilo, não tem, né? Abaixo de chuva, abaixo de mau tempo, mas tá na lida, na obra, né? Guri diferenciado, né? É, te contar, aí sim, né? Mas que barbaridade. 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Vamos embora por aqui com o intervalo comercial, já mais música.
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0: 11:19.
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2: Che barbaridade, o Índio Bugio na programação da 99 para você ligado por aqui, na melhor, é claro.
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2: Simbora por aqui com o melhor da música gaúcha. E aí, tem mais recado por aqui, né? Paulinho, está ligado?
4: Bom dia, Cândido. Bom dia. Ah, Gustavo, velho, já tava na lida, hoje já falando de mim, de ser vergonha. Uhum. Ah, ontem foi dançar no Bailão do Respeito com os quatro Galdério e Criciúma, foi bom demais.
2: Opa.
4: Dancemos quilômetro fora as marchas ré, né?
2: É mesmo, né?
4: Cândido, um abraço pra nós aí, boa carona, programação, uma boa semana, Deus abençoe os ouvintes, vocês aí.
2: Sim. Valeu, Tchê Guri, boa semana, abraço, amigo Paulinho, curtindo a nossa FM nativa, é, gurizada, se comportou, e no final de semana, se comportaram, que vou te contar, apareceu um zanjinho. Tem mais por aqui mandando seu alô, seu recado no nosso WhatsApp do 4835332000. É, meu amigo Edinho, o que dizer ele aqui, né? O Gigi foi o casamento do Brito e o do velho da lata. Também é falador, Nadinho, por favor. Barbaridade. E nós por aqui vamos seguindo, hein? 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

0: Sul também está ligadita por aqui, ali a Netinha, curtindo 99.5. Um abraço, bom dia pra vocês aí, ligados na cidade de Timbé do Sul. Um bom dia nosso amigo Adarlan, o popular Catulo, né? Grande Catulo, ligado na 99 também. Quem mais por aqui acompanhando a programação? Eu te contar. É isso aí, meu. Coisa de louco. Quem mais mandando seu recado? Não vou falar aqui não, tá, Marciano? Mas tudo bem. Segue o baile por aqui, nosso amigo Odilon. Já rodamos a turma, Odilon, na capital dos Quênios, em Praia Grande, também curtindo sempre a número 1 da música gaúcha. 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Mas que tal, gurizada? 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Telefone WhatsApp. Tio Vino, conta a tua história, tio Vino.
1: Tava mais comportado que nenê no berço.
0: Azate, guri, bem ali que eu dizia, tio Vino. Quando toca, não se comporta pra ver, né?
2: Se misturam gaúchos de mangos.
0: Com chuva, sim, malária. Malária também, né? A mala na área. É ruim. Dança, balança, João Luiz

0: da música gaúcha. Expresso Campeiro.
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2: Temperatura segue em 20 graus.
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2: Simbora por aqui com o melhor da música gaúcha. Agora são 11:45, 11:45. Vamos seguindo até o meio-dia. O melhor da música gaúcha. Já tem o horário eleitoral. Na sequência aqui da programação tem Felipe Taboite, Rochinha, agorizada aqui do Mampituba Esportes, é claro. Vamos embora em nome. 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A você ligado aqui na nossa programação, um forte abraço e eu volto amanhã às 5 horas no programa Manhã Nativa, meu amigo Paulinho. Boa, aqui é complicado, meu, bobeou, é a gurizada que não perdoa nada, o mais lerdo voa, já te falei. Um forte abraço a você e a todos ligados na número um da música gaúcha.

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1: Christian Porto matou no peito, chutou.

0: aconteceu, até que pegou no desvio de alguém ali.
1: Foi antes. Contra.
0: Contra, não sei.
1: Contra.
0: Nós vamos confirmar. O fato é que Araranguá está abrindo o placar. Um para Araranguá, zero para São João do Sul. Num gol bem trabalhado dela.
2: Olá, boa tarde, meio-dia, 32 minutos, meio-dia e 32, estamos abrindo o Mampituba Esportes desta segunda-feira, 28 de setembro de 2026. Dando sequência à nossa programação, programação da Rádio Mampituba 99,5, a sua FM Nativa, a grande rádio do esporte regional. A partir de agora, o nosso tradicional programa esportivo Mampituba Esportes. Não poderia ser diferente, né? Repercutindo e muito aí o título da seleção araranguaense da Copa MESC 2026. Você acompanhou aqui pelo futebol da Mampituba, pela AVM Lives, esse jogaço, né? Nesse sábado, e vai ser motivo de bastante assunto aqui no programa de hoje, né? Bom, Mampituba Esporte chegando e ficando por aqui até 1h25 da tarde, para Alvo Construções e Materiais, o lugar certo para você construir, reformar, e com o pessoal da Alvo, né? 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É o Mampituba Esporte chegando e desejando a você uma ótima segunda-feira, também desejando a você uma ótima semana. Obrigado pela sua companhia, pela sua audiência. Vamos juntos, né?

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0: 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Segunda-feira de instabilidade, não chove nesse momento, mas o tempo segue fechado aqui na esquina da Getúlio Vargas com Nereu Ramos, no centro de Sombrio. A temperatura nesse momento é de 21 graus, a temperatura nesse exato instante aqui no centro da cidade. Rochinha, comentarista do futebol da Mampituba, do Mampituba Esportes, comigo por aqui para repercutir essa final de Copa MES, que vamos tratar, claro, de outros assuntos. Mas o assunto do momento no amador aqui, no esporte amador aqui do sul catarinense, é ainda a Copa MESC, né? É, e a gente vai falar bastante sobre isso. Rocha, bem-vindo, boa tarde.
1: Boa tarde, Felipe, boa tarde a todos os ouvintes da Rádio Mampituba, satisfação e prazer estar aí presente, né? Mais um grande programa para falar tudo sobre esporte amador, esporte profissional e claro, né? Essa grande final que tivemos aí no sábado, que você acompanhou tudo aqui, né? Com imagens, né? Da Mampituba, esse show de imagens juntamente lá com nossos amigos da AVM Live, né? Então tivemos uma grande transmissão e agradecer o público também que nos assistiu naquele dia, né? Mas foi um grande jogo que a gente acompanhou e hoje a gente vai falar tudo sobre essa grande final.
0: Perfeito, né? Vamos falar bastante sobre isso, né? E mantendo a tradição, né? Mantendo a tradição das últimas edições da Copa MESC, no dia anterior aí, após a conquista, né? O campeão aqui mais uma vez, né? Pelo quinto ano que isso acontece e a Mampituba aí já com, desde 2022 acompanhando aí as emoções da Copa MESC, esse ano não foi diferente e para falarmos aí sobre o título, falar sobre a competição como um todo e principalmente sobre o jogo, né? Que deu o título aí à seleção araranguaense, né? Representado aí pelo pessoal do Santa Cruz. O Anderson Fagundes, técnico da seleção araranguaense, está conosco por aqui pra gente abordar e falar bastante aí sobre esse grande título. Anderson, bem-vindo à Rádio Mampituba, ao Mampituba Esportes, boa tarde.
2: Boa tarde, Felipe, boa tarde, Rochinha, obrigado pelo convite. Mais uma vez, dessa vez deu certo, né? De estar aqui falando um pouco dessa grande final aí que a gente se sagrou campeão.
1: Anderson, e depois, né, claro, tá com a taça aí do teu lado, mas vamos falar como é que foi essa, a gente já falou como é que foi a trajetória até essa semifinal na sexta-feira, né? Como é que foi a expectativa aí, o antes desse jogo aí, como é que tava a sensação, a expectativa lá no estádio, né? A gente viu, vocês estavam, né, aquela questão de organizar, deixar tudo pronto para melhor receber os jogadores também. Como é que foi esse sábado aí para vocês?
2: Então, Rochinha, eu, graças a Deus, eu tenho o prazer, né, e o privilégio de estar do lado de um cara que é fenomenal no futebol amador. É uma coisa que eu tive o prazer de estar com ele, que é o Marcelo Mandelli, já no tempo do AEC, onde fomos campeões da segunda divisão da Alarme, um ano seguinte também. E desde então, nesse tempo do AEC 2023, a gente tá junto aí, em questão de Santa Cruz, né? E ele sempre foi um cara muito organizado, sempre foi um cara muito pensamento pro time, tanto que o Igor, até acabei de ver a mensagem ali, o Igor Pereira levou ali 2 pontos no olho ali, ele acabou de mandar mensagem ali no grupo, precisar de alguma coisa, em questão a ser presidente, sim, mesmo, sim, estar, sim, junto, né? Isso mostra o valor que tem hoje um presidente no futebol amador. Então, graças a Deus, eu tenho esse prazer de estar com o Marcelo. Por conta disso tudo, cara, a semana toda a gente vem conversando entre nós, a nossa comissão, né, a diretoria em si, e a gente sempre dando opiniões do que fazer na final, ir lá colar panfleto, colocar os com numeração, fizemos foto ali pra de familiares, para poder ter uma motivação a mais, né? Então, em questão ao pós e o pré aí, o Marcelo sempre sensacional, sempre de parabéns, né? Por questão de tudo que ele faz. Tanto que o pós ali, só acabou o jogo, a gente foi pro Bar Esporte ali, que é do pai dele, da família dele. Sim. A gente foi pro Bar Esporte, fez uma festa linda, até eu acho que foi tarde, eu saí cedo, mas a galera foi até tarde. Então, somente agradecer aí todo o potencial em questão de presidente, em questão de pessoa do Marcelo Mandelli.
1: E é importante destacar nessas, né, pessoas que fazem ali tudo acontecer, né? Porque às vezes o jogador chega lá, né? Tá até roupinha dobrada, quando falou a foto, faz algo diferente, né? Mas tem que destacar, né? Porque esse é o diferencial, né? Do amador, e isso com certeza, né? Vocês obtiveram, né, o fruto disso sendo campeão, né?
2: Aí eu sempre, quando vou em rádio, TV, qualquer coisa, eu sempre procuro priorizar em questão de agradecimentos, né? Em Araranguá mesmo eu vejo pelo menos uns 4, 5 presidentes que fazem isso, e é bom pro futebol amador, né? acho que o futebol amador ele intensifica e aumenta ainda mais o valor em questão a ser esse tipo de presidente. O Marcelo tem o prazer, né, desde 2023 em estar com ele em questão do AEC, e é coisa linda, gente. É coisa linda ver o que faz tanto

0: sair do campo depois do jogo, eu sempre costumo falar pros jogadores, né? A parte mais fácil é a deles. É ir lá colocar o nome na lista, se vai ou não, se a mulher deixa, se brigou com... eu sempre costumo falar isso, mas priorizando principalmente para que eles pensem um pouco na gente. Principalmente para mim e pro Vando, que a gente trabalha junto aí há anos, né? Que é o meu auxiliar, pra gente poder escalar um time, ver o melhor time para poder sair jogando no próximo jogo. Pro próprio Marcelo, ir de atrás de pós, ir de atrás de pré. Pra a turma toda ali em questão da diretoria, né, gente? Porque é difícil hoje ter um presidente que... ser presidente é fácil, né? Tu ir ali montar o time e deu, acabou.
1: Sim.
0: Mas ser o presidente que veste a camisa, que vai, depois do jogo vai lá, limpa o Isaac até falou isso na nossa pré-eleição, né? A gente tem um cara que é o nosso pau pra toda obra, né? Que é o Davidson, que tá ali, é o nosso massagista. Gente, ele, se vocês verem, ele acaba o jogo até contra o Meleiro, chuvarada, ele foi lá, a gente tudo se divertindo lá, bebendo, comendo, e ele lá limpando o vestiário.
2: Limpando os vestiários, né? Porque certinho, tinha jogo no domingo, né?
0: Bonitinho. E é um cara que só elogios, tá comigo aí há 4, 5 anos, e é toda a vida assim. Ele chega cedo, o jogo é 3 horas. Ele chega 1:30, ele me ajuda a colar os cartazes, ele arruma, entrega os uniformes, ele dá uma água, ele precisou disso. Então, assim, ó, quando se constrói uma diretoria dessa forma, como foi a nossa da Copa Mesc, Dr. Ulisses, o Ramon, né, o próprio Vando, que é o meu auxiliar aí, só agradecer eles, né, por todo o carinho e toda a dedicação que eles têm com o clube. Mas quando a gente monta uma diretoria desse naipe, desse perfil, a tendência é as coisas a darem certo no final.
2: Sim, Anderson, e ainda falando da questão ali das mulheres mandar, mas não acontece só com quem joga, tá? Quem narra também tem que pedir às vezes pra...
3: Pode,
2: quando tem duas datas
3: junto. Tá invertendo as coisas?
2: Não,
3: é o ofício que tá escrito aqui, assinado pra tua esposa, não é o meu.
2: Isso é coisa de vocês.
3: Abre a tua vaga, né?
0: Essas resenhas, né? Eu, graças a Deus, a minha é mais parceira, sempre falo, né? Hoje eu tô onde eu tô por conta dela, é a mulher que...
2: E o apoio familiar,
0: é,
2: né?
0: O meu pilar. Importante, né? Ela, meus filhos ali são meus pilares. Ela mesmo, quando eu pensei em desistir em 2022, ela foi a primeira pessoa a bater no meu ombro, eu tô contigo e até hoje, onde eu vou, graças a Deus, os títulos estão vindo. Sim. E todas as fotos que eu tenho de título, eu tenho o prazer e a honra de poder botar a minha esposa do meu lado, porque é a mulher que hoje eu tô onde eu tô por conta dela.
3: Sim, sim. Agora, Anderson, fala um pouquinho, antes de falarmos dos detalhes aí dessa final, a competição como um todo, né? Porque vocês tiveram uma competição assim que só vitórias, né? Inclusive super goleadas, tivemos aí. Foi uma competição aí, de fato, vocês planejavam, era aquilo que vocês esperavam, foi além do planejado essa grande campanha aí de vocês na Mesc?
0: Acho que sim, Felipe. Acho que a gente montou já um elenco o ano passado, a mesma base, acredito eu. E só que, como eu falei, né, o ano passado parece que a gente chegou na semifinal perdendo até para próprio São João, empurrando com a barriga, parece que a gente não era para estar lá. A gente foi ganhando 1-0, 1-1, gol no finalzinho, pênalti. E esse ano não, esse ano a gente já começou bem e terminou bem. É o que eu até hoje eu tava conversando até com o meu auxiliar. A gente soube ser feliz quando tinha que ser feliz e sofrer quando tinha que sofrer. Sim. A gente fez uma primeira fase ali exemplar, claro, a gente teve as adversidades durante os jogos, mas quem olha assim, 9-0, 5-2, foi um resultado legal, foi um resultado até então em questão, não digo fácil, né? Mas a gente conseguiu fazer com que os jogos fossem fáceis. E a gente soube sofrer também, até o próprio Meleiro. Acho que tem esse nervosismo de fase final, né? E enfrentamos o Meleiro aí com a mais e conseguimos ainda sofrer alguns panes ali durante o jogo, mas conseguimos manter a regularidade, fazer o segundo e justamente também nessa final, né? A gente soube sofrer. Por mais que não queira, a equipe de São João só tem que parabenizar. Até conversei ontem com o próprio Gisiel, que é um parceiraço meu, né? Parabenizando a equipe deles, que com a menos é difícil de tu... É difícil hoje tu manter um time em questão até 11, imagina com 10. Então eles souberam suportar muito bem a nossa pressão. Acredito que a gente teve uma posse de bola fenomenal na final, e era como até então, pelo que o jogo demonstrava, a gente precisava disso, ter essa posse de bola. E como eu falei no intervalo, uma hora o bloqueio vai furar, demorou, mas furou, né? Graças a Deus deu tudo certo.
2: Eu até falava na transmissão que a Araranguá tinha mais a posse de bola, porém
0: não criava,
2: não criava, né? A hora de criar, a hora de finalizar, principalmente, tinha muita dificuldade de infiltrar dentro da área, né? E então, mais que onde foi construindo. São João do Sul também, a linha também deu uma baixada, principalmente depois da expulsão, principalmente. Sim, sim. Também, né, baixou um pouco mais as linhas. Isso ficou mais difícil ainda, né? Eles fizeram duas linhas de, né, dos quatro, dos dois zagueiros, dois laterais.
0: Só lá na frente.
2: Pigmeu lá na frente, depois trocou, entrou o Nanini, mas também muito isolado lá na frente, né? E de onde vocês tinham muita dificuldade, né? De

0: infiltrar, né, Anderson? Teve duas substituições antes da partida que vocês trocaram. Foi questão, opção técnica mesmo? Foi, entrou o João e entrou o lateral...
1: O André Avelino.
0: André Avelino, é.
1: É, na realidade, o João Gustavo, ele já vinha sendo, titular.
0: Né?
1: É, aí ele foi jogar um campeonato com nós, o Municipal lá de Araranguá, e acabou quebrando o dedinho.
0: Sim.
1: Aí ele teve que ficar fora da semifinal, onde entrou também o Renan Johnny, que, sim, né, não dispensa comentários. E o André Avelino, até então o Gabriel Pereira estava sendo titular, estava sendo utilizado na esquerda, mas a gente sabe que o Gabriel Pereira também rende muito mais no meio campo, onde a gente viu até em questão ao Isara, né? Fez dois gols, é. E até então ele conversou comigo ali, pedindo para priorizar um pouquinho ele por conta do próprio jogo contra o Isara, que o Marcinho parece que mandou mensagem para ele, para se cuidar. Então dei uma priorizada também pro André Avelino. Claro, se precisasse dele, como eu precisei até no final, né?
0: Sim.
1: Eu iria colocar. Eu falei pra ele, cara, agora, final, eu vou precisar de todo mundo, né? Mas foi mais ou menos por conta disso mesmo. E em questão de esquema tático ali, acredito que não mudou muita coisa, né? João e Renan, eles por eles, né?
0: Trocou função por função.
1: É, por função. E o Gabriel Pereira também, o André Avelino, dispensa comentários ali na lateral esquerda, né? Então, mudou seis por meia dúzia, né? Como dizem.
0: O pessoal aqui no YouTube, Felipe, tá interagindo. Mandar pro pessoal aí também, quem quiser mandar um recado aqui pro Anderson, né? Estamos à disposição aqui no canal do YouTube. A Joyce Medeiros, boa tarde a todos. Gostaria de parabenizar a toda a equipe do Santa Cruz.
1: Minha esposa.
0: A tua esposa.
1: Minha esposa. É incrível, gente. Eu não tenho. Se eu parar aqui, eu vou ficar elogiando ela por muito tempo, né? Mas é a pessoa no qual hoje é igual eu falei, né? Hoje eu tô onde eu tô por conta dela. É a pessoa que acredita em tudo que eu falo, me apoia e chuva, sol, tá comigo e graças a Deus. E isso é importante, né? Como a gente tava falando, ter a família como pilar.
0: O Davidson Valente, eu acho que é o teu
1: nosso massagista, o palma toda obra.
0: Boa tarde a todos, principalmente para o Anderson, um grande irmão que o futebol me presenteou. Obrigado pelas palavras dele e vamos em busca de mais.
1: Tendo junto pra ver. É incrível, é incrível. O que ele faz pelo futebol amador, é um cara que entrou há pouco tempo no futebol amador, sempre foi apaixonado, né? Demos uma oportunidade para ele lá no Morros Convento, Campeonato Morro. E ele abraçou nós com unhas e dentes e tá até hoje, gente. Tá até hoje. É o braço. Tanto que apresentamos ele na época ali pro Marcelo no tempo do AEC. E hoje até o Marcelo brinca. Rapaz, sai todo mundo do time, menos o Davis. O Davis continua.
2: Ô Anderson, vou fazer um intervalinho aqui, daí a gente volta, vamos falar um pouco mais de detalhes aí sobre essa final, vamos reproduzir também o gol aqui também, fazer um intervalo aqui, daqui a pouco a gente continua aqui esse bate-papo, essa resenha aqui com o Anderson Fagundes, técnico do Santa Cruz, né? E consequentemente também técnico da seleção araranguense de futebol. Intervalo é rápido, voltamos em instantes, agora 12 para uma.
3: Ligou, ficou 99, a número 1. Vale.
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0: agora, meio-dia, 53 minutos, é a sequência aqui do Mamp Tuba Esportes. A gente segue por aqui com Anderson Fagundes, técnico aí do Santa Cruz, que esteve aí com Araranguá na Copa MESC 2026. Anderson Rochinho, Rochinho nosso comentarista, temos aqui mais algumas participações. Rocha, deixa eu ver por aqui, um abraço aí para o Marcelo Mandelli, Wanderson Gonçalves, Ramon e Ulisses, né? Comissão de peso aí, vamos Santa Cruz, Araranguá, o Davidson Valente, né? Mais um comentário dele por aqui também.
1: Nossa comissão, só vou dar parabéns aí para eles todos, né? Que sem eles, eu também não sou nada ali, né?
0: O Wanderson Gonçalves está dizendo o seguinte, né? Boa tarde a todos da bancada, principalmente ao Anderson, um cara de coração enorme, que está sempre buscando melhorar aí, está colhendo os frutos do trabalho que ele vem fazendo. Tamo junto, irmão, também. Outra mensagem para ti, Anderson.
1: É o meu auxiliar, o cara que está comigo há 7 anos já, 8. Me conhece melhor que muitos aí no, em questão do futebol. Conhece tudo da minha vida, sabe?
2: É
1: o meu auxiliar.
2: É teu auxiliar, mas é parente ou não?
1: Não, somos amigos de infância, nos conhecemos aí há anos, né? Mas é um cara que sempre tá do meu lado e se tem um cara que eu confio é nele.
0: Legal, é importante essa confiança, né? No esporte, né?
1: Porque eu sempre falo,
0: Raro,
1: que sem ele ali, sem em questão ele, Lindão, a minha comissão, né? O Lindão é o Davidson, né? O nosso apelido carinhoso pra ele. Mas sem a comissão ali, e até falei na pré-eleção, né? Desde já, falei na pré-eleção agradecendo jogador por jogador. E até então eu tinha o intuito de agradecer até a comissão e no fim, no correrio, eu não consegui. Mas desde já agradecer todos eles ali, o presidente

0: Marcelo Mandelli.
1: E é verdade que o Lindão já tá querendo também encarar uma de treinador aí, é verdade? A
0: história. Nossa,
1: tá...
0: rapaz, não. Demos a moral pra ele lá na Gaivota. Meu Deus, rapaz. O homem deslancha, né? O homem deslancha. Ele serve pra tudo. Nossa, teve uma hora que nós tava ganhando, acho, de 5, se eu não me engano. Aí sentou eu e o Vando, calorão. Sentou eu e o Vando lá atrás e ele ficou lá na frente. Ficou lá na frente, eu disse, ô, dá uma mexida. Ele deixa pra mim. Aí eu perdi meu cargo.
2: Mas, pô,
0: tá ainda lá. fizemos gol, ele olhou pra trás e disse, vice, calma.
2: Tá comigo, tá indo, tá tudo em casa, né?
0: É, esse cara valeu, cara.
3: O Jonathan Burgo, né, narrador da VM Lives, boa tarde aos amigos Felipe e Rochinha, né? Parabéns por sábado, show de transmissão, como sempre também, né?
1: Inclusive, queria agradecer ao nosso amigo Tobata, né? Douglas e a Thay, né? Que no, mais um sábado onde a gente teve salgadinho, refrigerante lá na cabine, né, o Felipe?
3: Ah, verdade. É.
1: Agradecer, não sei se o Jonathan ontem teve lá no jogo que eles transmitiram de Sara. Né? E Sara e a Eck, né? É. Mas no sábado a gente teve aí, mandar um abraço aí pro Tobata.
3: Dois sábados consecutivos, né?
1: Isso, isso.
3: Só porque ontem ele disse que não era pra falar nada.
1: É, né? Mas ontem sábado. Não era pra falar.
3: Sábado não era.
0: É que o programa tá sendo gravado. Tá sendo...
1: Ah, foi mal, Tobata.
0: Foi gravado na semana passada, gente.
1: ô Felipe, e ontem eu tava vendo o jogo do Sara e do Aek, né? Pelo canal da AVM também, e o Jonathan Bruno falando de nós, tá?
3: Ah, falando?
1: Falando, né? De ti, que tu come muito, que não sei o quê, não sei o quê.
3: Ah, não, não duvido.
1: Eu vou pegar, eu não consegui gravar da tela. Mas...
3: Cara, deixa eu te contar um negócio.
2: Faz salgadinho até eu.
3: O Christian Morfeu, né? Boa tarde a todos, parabéns, Anderson. Mandelli, Davidson e toda a equipe aí do Santa Cruz, ótimos profissionais e acima de tudo aí seres humanos incríveis e muito obrigado aí por tudo esse ano.
0: Nosso goleiro.
1: É o Christian goleirão.
0: Christian.
1: Tá, menos vazada a competição, né?
0: Menos vazada. Três gols. É um cara também que sensacional. Tive o prazer, a primeira vez de trabalhar do lado dele, é um cara sensacional. Nossos dois goleiros, né? Também parabenizar ali o Lucas Escremin, que tá comigo aí desde o ano passado e pensa num cara que é parceiro, que é difícil hoje um jogador ficar no banco, aceitar banco.
1: Ainda mais a posição de goleiro que dificilmente entra, né?
0: Dificilmente, goleiro e zagueiro, né? Como a gente tava falando até essa semana com até o próprio Vando, que trabalha comigo, né? Que a gente deu muita, não digo nem sorte, que parece que era pra ser. Né, quando um zagueiro não conseguia ir, nós temos três, o João Gustavo, o Renan, o Johnny e o Baloi. Uhum. Então quando um não conseguia, os outros dois iam. Então sempre foi assim, então parecia que era pra ser, tanto que na final ali o Renan tinha jogo no alarme e o João Gustavo se recuperou do dedo, então parece que era pra ser. Então parabenizar toda a equipe, né? O Lucas é um cara, como eu tava falando, é um cara que eu tô desde o ano passado, ele tá comigo ali, recebeu a chance de titular na finaleira ali na semifinal e acho que uns jogos antes do ano passado. E graças a Deus esse ano aceitou novamente o convite. É como a gente tava conversando hoje em dia é difícil um amador tá, porque fulano tá sem titular, sempre tem um jogador chato ali que quebra grupo, né? Então graças a Deus a gente pôde tirar esse lado de grupo de lado, né, o grupo de lado, e transformar a seleção de Copa Mestre, da seleção de Araranguá da Copa Mestre, em família.
3: Sim, falar um detalhe interessante, né, e transformar em família. Como é que foi essa organização, essa transformação decorrer da competição, os primeiros jogos? Porque a gente viu ali, de fato, ali, porque vocês estavam muito unidos, né? A gente fez a semifinal, né, contra Meleiro, e fizemos a final também. É um time aí que dava de ver que tinha essa parceria muito forte, essa união, né? Como é que foi como é que era o vestiário de vocês ali, Anderson? Vamos falar um pouquinho dos bastidores também.
0: Não, Felipe, era bom, era legal, um vestiário descontraído, um vestiário que sempre estava brincando, até pelo fato de Araranguá, eu falo em nome de Araranguá, não menosprezando e não tirando as outras equipes, né? Mas eu falo em nome de Araranguá, hoje tu olha ali uma lista com 30 atletas, gente, é tudo nível de alarme, pelo menos, né, os que estão, Renan Maia, Isaac, Luiz Henrique, e para outras equipes é difícil de tu gerir uma equipe assim. Né, mas desde do início ali a gente sempre foi unido, e esses cabeças aí, esses jogadores mais experientes, que eu costumo dizer, a questão de Isaac, próprio Christian, o Renan Maia, eles eram muito grupo desde do início até o fim, era um torcendo pelo outro, um apoiando o outro. O Renan Maia, eu tive o prazer de estar conversando ali em off sempre com ele, com o próprio Christian, e é sempre chamando os outros jogadores para conversar também, e isso é importante, né? É uma coisa que eu sempre priorizo desde que eu comecei com o Marcelo, tanto no Santa Cruz quanto na seleção de Araranguá, é tu montar uma família. Eu acho que é difícil, a partir do momento, elenco, grupo, todo mundo tem, mas a partir do momento que todo mundo rema pro mesmo lado, né, a gente sempre no mesmo barco e remando

0: mesmo lado, a tendência é que dê certo. E esse ano foi uma ocasião que deu muito certo. Acho que todo mundo se abraçou, um correu pelo outro, um se dedicou pelo outro, tanto que a gente viu isso na final, né? O time de Araranguá, novamente, repito, é um time que, se tu souber gerir, se souber montar durante 10 anos, Araranguá sempre vai brigar. Não digo nem por título só, mas sempre vai brigar até a fase final, porque tem jogadores experientes que vão, sim, continuar jogando por mais uns 3, 4 anos, e fora a gurizada que tá chegando agora, a gente costuma brincar ali com eles, a rataiada, né? Que é os guris, a gurizada mais nova aí, que também estão dando conta de recado, estão recebendo as oportunidades do Campeonato Municipal, as oportunidades que tiveram na Copa MESC também, conseguiram abraçar, né? E nos ajudaram aí, né? Nessa final, o Wesley, que entrou no segundo tempo, o Dudu Crepaldi. Então, a tendência é que Araranguá brigue por mais muitos títulos, se houver, né? Mais Copa MESC. Mas a seleção de Araranguá, desde o início, quando a gente começou a montar, a gente já percebeu, Felipe, que a coisa ia ser diferente dos outros anos. Parece que todo mundo se abraçou já desde o início, todo mundo torcendo. Não teve um jogo que a gente não foi, tirando a Leia Gaivota, acho que foi o mínimo que a gente foi de jogador, foi com 15, 16 jogadores. Mas o restante sempre com 21, 22. E isso é importante para uma seleção de Copa MESC.
1: Anderson, e a questão do jogo em si, né? Como a gente já falou no início ali, um pouco do jogo, né? É um jogo trucado, né? Onde o São João, principalmente depois da expulsão, que foi logo no primeiro tempo ali, ainda fechou mais, né? E as linhas, onde vocês tinham muita dificuldade de criar, né? Tinha posse de bola, mas principalmente para ter esse último lance, né? Conseguir infiltrar dentro da área, tinha essa dificuldade, né? Como é que tu fez para chegar, né? E conquistar teu gol? A gente sabe que o Christian também é um cara que quebra essas linhas, né? Mas principalmente as mudanças que tu fez, como tu falou da gurizada que entra, também dá um fôlego a mais também naquela reta final, principalmente, né?
0: Eu acho que a gente passou ali em questão de esquema, né? Até então, contra Meleiro, a gente jogou com 3 atacantes, sendo que os nossos pontas eram para voltar até o meio, e a gente jogou com 1 volante só. Porém, até em questão de pré-eleição, até esqueci de avisar o Wagner, que era primeiro volante, Carlos Eduardo para segundo, que eles têm essa quebra de linha muito boa, né? O Carlos Eduardo, principalmente, saiu do profissional há pouco tempo. Então, ele tem essa noção e é um cara sensacional. O que ele fez na final até é digno de elogios, né?
1: Muito bom jogador.
0: Muito bom jogador, é um cara que vou levar comigo para sempre. Eu até brinquei com ele essa semana, no sábado à noite, que ele mandou uma mensagem pra mim. Eu disse, cara, que honra, agora eu tenho um cara que foi eleito melhor jogador em campo contra o Neymar, que é o Christian, quando ele tava na Havaí. E o Carlos Eduardo, cara, o Carlos Eduardo tava batendo falta até pouco tempo no Criciúma, né? Mas brincadeiras à parte, dois sensacionais, duas pessoas, dois jogadores humildes demais. Não tem, não tô conversar, qualquer situação. Né? Então, contra Meleiro teve essa situação onde a gente pôde conversar bastante em questão à final, né? Até então, consegui olhar, acho que uns 2, 3 jogos de São João, a forma de jogar, até contra o próprio Sombrio, né? Que foi com 3 meias, 2 volantes. Então, entramos numa mesma escalação até então da deles, para tentar preencher esse meio. E depois, quando o jogador deles foi expulso, né, principalmente para ter essa posse de bola, a gente continuou tendo essa posse de bola, mas só que tava sendo difícil. Até no intervalo a gente conversou bastante sobre isso, com a quebra de linha dos caras, né? Os caras preencheram, como tu mesmo falaste, né, Rochinha? Eles preencheram com 8, 9 ali atrás e deixaram só o Pigmeu rodeando.
1: Sim.
0: Né? Então foi bem difícil, foi bem complicado. Novamente, parabenizar a equipe de São João, se portou muito bem com a menos, tanto que deixou pra atacar ali faltando 5, 10 minutos, a gente sofreu essa pequena pressão. E era até então um medo que eu tinha, de a gente fazer talvez um gol e acabar se recuando por conta desse gol. Até porque os jogadores, a maioria estava cansado.
1: Sim.
0: Se doaram ao máximo. Carlos Eduardo, Christian. E por mais que não queira, não tinha tanta substituição assim pra fazer, né? Então a gente procurou não mexer muito em questão à equipe pra poder se manter até o final. E graças a Deus deu certo, né? Com essa quebra de linha. O Christian é um cara que, né, dispensa comentários pra chegada na frente. A gente até no intervalo conversou bastante com o Isaac, que tava preso com 2 zagueiros de São João, muito bem marcados. Aí foi a oportunidade que tinha o Carlos Eduardo de chegar, o Wagner de dar uma adiantadinha. Até então, ali na finaleira, se não sai o gol, eu tava pensando até em tirar zagueiro já pra tentar alguma coisa, né? Mas graças a Deus deu certo, a gente conseguiu fazer o gol e se sagrar campeão no final, né?
1: A gente notou que durante o jogo foi muito difícil, como a gente falou aqui, a questão de infiltrar, gerar as oportunidades, né? E as duas equipes também se resguardando bastante também, assim, por mais que vocês...
0: Por ser final,
1: Por ser final, e a gente sempre fala, a final é sempre assim, né? É difícil. Né?
2: Nervosinho.
1: Com medo de atacar e tomar os contragolpes, né? E depois que vocês fazem o gol, o jogo ficou mais, mais dinâmico, começou.
0: Foi.
1: Porque vocês não ficaram com mais medo, com medo de atacar, porque já tava com um gol, né? Então, teoricamente, já tava com uma certa vantagem. E São João do Sul foi pro ataque também, que antes não tava conseguindo tanto, botou o time mais pro ataque, como a gente falou, que eles estavam só com.

0: com o Nanini, né? Nesse momento do jogo lá no ataque, também botou o time mais pra frente, porque tava atrás do placar, então precisava. Então já foi um jogo mais laica, jogo dinâmico, onde que pegou fogo realmente ali nos últimos 10 minutos, principalmente, né? Principalmente depois que o Aranguá fez o gol.
1: É, eu acho que depois do gol ali, a gente, no meu ver, a gente recuou bastante, né? E não tinha essa necessidade. Tanto que também a gente teve a oportunidade de matar o jogo no final ali com contra-ataques e.
0: É, inclusive vocês tiveram dois gols, um anulado por impedimento, né? Que na hora a gente até debateu, falou sobre isso, parecia que o Carlos Eduardo tava na mesma linha ali, tinha um zagueiro dando condição pra ele, e também teve o outro gol que os se chocaram, e o Luiz Henrique fez gol e nem tava no lance, né, do choque, na verdade.
1: É, não, em questão até.
0: Teve bastante situações, né? A polêmica também do pênalti ou não pro São João do Sul, né? Enfim. Mas tudo isso aconteceu depois que, principalmente, que saiu o gol do Aranaguá, né? Depois do gol do Christian, né?
1: É, a gente tenta
0: não... Do Christian, que foi gol contra, né?
1: Gol contra, a gente tenta não comentar muito sobre a arbitragem, porque até escutei uma frase do Christian essa semana que... Né, até depois do jogo, acredito eu, ou foi ontem, até na alarme, não me lembro. Mas o Christian falou uma coisa que é muito certa. Há erros até no profissional, né?
0: Sim,
1: no amador.
0: Sim.
1: Sem câmera, sem tudo. Então, eu até escutei nesse final de semana bastante polêmica, pênalti, mas também ninguém fala do gol anulado.
0: Sim.
1: Aranguá. Em questão à arbitragem, né? Eu, pra mim, Anderson falando, foi péssimo, né? É péssimo. O Cid é um ótimo árbitro, porém, nessa final, parece que, ai, o Bandeira, pra vocês terem uma noção, o Bandeira tava do meu lado, o Bandeira não erguia uma bandeira, gente. Ele esperava pelo Cid. Cid, ele ficava um olhando pro outro, Cid apontar pra cá, ele, Bandeira pra cá. E é um cara que tem que estar ali pra ajudar.
0: Sim,
1: né?
0: Sim.
1: Mas tirando isso, né? Só dar os parabéns aí pra arbitragem. Até achei errado da forma que foi terminado o jogo em questão ao que ele passou, né? No final ali, por conta do segurança, tá levando ele empurrado pra sala de arbitragem deles ali. Mas tirando isso, acho que foi uma excelente partida e São João, nossa, depois do gol ali. Eles baixaram linha, né? Antes do gol eles estavam baixando linha.
0: Sim,
1: a gente
0: com
1: pressão. E vai batendo nervosismo. Como a gente estava conversando, vai batendo nervosismo, porque por mais que tu não queira, é uma pressão a mais. Pelo fato de tu estar com 11 e não conseguir, pô, não conseguir fazer.
2: Ansiedade, né? A ansiedade de fazer
1: não
2: acaba
1: fazer
2: se atrapalhando.
1: Com 10, pô.
0: Sim.
1: Então bate um pouquinho dessa ansiedade. Graças a Deus, a gente. Os jogadores que estavam dentro de campo conseguiram amenizar muito bem essa ansiedade, essa pressão, né? Pra que saísse o gol. E depois disso, São João também atacou a gente, até porque precisava do gol. Eles tiveram, se não me engano, uma chance de cabeça ali, onde passou muito perto do gol. E depois até teve a polêmica do pênalti ali. Mas tirando isso, foi uma grande partida.
2: O Anderson, em termos de comparação aí, a semifinal contra Meleiro, a final do último sábado ali, foram os dois jogos, acredito eu, mais difíceis de vocês na competição. Entre Meleiro e Araranguá, entre Meleiro e São João do Sul, desculpa, foi a final aí, a tensão um pouco maior, porque Meleiro ali também teve as suas ameaças na semifinal, né?
1: Foi, eu acho, Felipe, eu acho que é por conta disso. Eu acho que a gente demorou um pouco a virar a chave.
0: Uhum.
1: A gente fez uma primeira fase excepcional.
0: Sim.
1: Né? Então, contra o Meleiro já tem aquele nervosismo. Até então, na primeira fase, tu perdeu um jogo, dois, tu ainda pode se recuperar.
2: É onde se diz que pode perder, né?
1: Isso, pode perder. Então, a partir do momento que tu vai pra uma semifinal, é zero erros. Uhum. Né? Então, tem muito disso. A gente fez o gol contra o Meleiro ali. Depois, com a mais, até tentamos preencher, fazer a mesma coisa que fizemos até então contra São João. Né, tivemos, eu acho que pouca criatividade até então contra Meleiro, mas conseguimos suportar a pressão do time deles, até deram uns dois, três chutes ali que o Christian salvou e conseguimos fazer o gol no finalzinho, né? Contra São João também, tivemos essa posse de bola, porém a bola não tava chegando ao caminho certo, que era o gol, né? E quando saiu ali, chegou a dar um alívio, não só pros jogadores, mas até pra nossa comissão ali, pros torcedores, né? Que estavam vendo o jogo.
2: Vamos voltar a íntegra do gol aqui, Rochinha e Anderson, até o pessoal que ainda não teve a oportunidade de assistir, vai assistir agora, né? Inclusive, vamos botar com a narração aqui, né? Eu estive narrando com a reportagem do Elonei Joel e o comentário aqui do Rochinha, né? Vamos lá, o início da jogada aqui, o lance do gol aí que deu o título de Araranguá na Copa Messi, vamos conferir aí.
3: Está colocando Wesley, chega na marcação antes por ali, o Vitinho dominou ainda ali, o Carlos Eduardo foi na linha de fundo, cruzou, Christian Porto matou no peito, chutou!

0: da Copa MESC. E água é o nome do gol. Camisa número 25 no belo cruzamento. E pareceu até que pegou no desvio de alguém ali.
1: Foi contra.
0: Contra, não sei. Nós vamos confirmar. O fato é que Araranguá está abrindo o placar. 1 para Araranguá, 0 para São João do Sul. Num gol bem trabalhado dela.
2: Entrou agora o Iago, camisa 25. Primeiro pontapé que eles deu na
1: contra.
2: Bola. Colocou a bola no fundo da rede.
1: Foi contra.
2: Agora Araranguá 1, São João do Sul 0.
0: É a bola que me pareceu que pegou no Iago, mas foi contra esse lance aí do Diogo. Me parece camisa número 4, Rocha.
3: É que o Iago saiu comemorando, né? Parece que o gol tinha sido dele, né? O Iago que tava no lance, pressionou pro que o Diogo errasse no lance. Uma jogada muito bonita. Segue aqui. Uma jogada muito bem construída pelo Christian, né? Que é um jogador de muita qualidade, ele domina, tem toda a paciência e ele cruza pro Iago que tá entrando. O Diogo, pressionado pelo Iago, acaba tentando tirar e faz o gol contra, que até então vai dando título aí pra equipe de Araranguá. Araranguá que tava em cima pressionando, não conseguia converter chances em gols e agora, através de um gol contra, consegue abrir o placar.
4: É, o lance derrubou o narrador e o repórter, né? Mas tá o gol contra aí de São João. Vocês ficaram com a mesma sensação ali na hora, que foi o Iago ali ou o Anderson? Na hora já viram que podia ser contra?
5: Que eu nem vi. Só tava olhando ali pra comissão, enfim, saiu e
3: deu. Porque certo. O Iago sai na disparada, né? Porque eu só, no meu comentário, porque eu consegui ver na TV, né? Daí eu vi na TV, mas o Iago faz a pressão ali e quando sai o gol ele sai comemorando assim, ah, foi gol do Iago, gol do Iago.
5: Nossa, rapaz, eu nem vi, de verdade. Então, só vi o último lance que eu lembro foi o Christian dominando ali no peito e botando pra frente.
3: Não, e uma jogada lindíssima começa aqui com o Carlos Eduardo, que não desiste, né? Dá aquele toquezinho, né? Que tira a bola do Zura ali e ele cruza pro cruzamento lindo também dele, né? Pro Christian. E o Christian, né, faz aquele cruzamento, bota dentro da área, né? E acaba fazendo gol contra ele.
5: Se eu parar pra ficar elogiando esse guri, eu vou ser chato, cara.
4: O Anderson, a Copa MESC não encerrou aí com chave de ouro, a conquista, né? Eu até falei na abertura da transmissão ontem, né? Uma final das seleções mais copeiras desde a retomada em 2022, né? Foi. Onde Araranguá esteve na final contra Maracajá, né? Depois aí, eu acho no ano seguinte fez a final, não, acho que aí foi 2024, né?
5: Acho que é, na outra fase, ano, acho que, se não me engano,
4: foi São João do Sul de novo, né?
5: Documentação, eles saíram fora, se não me engano.
4: É, então...
5: Fizeram a final contra São João, ano passado semifinal, e agora final de novo.
4: Então, era uma expectativa enorme dessa tradição das duas equipes, né? Que já tinha uma rivalidade também.
3: Sim,
4: né?
3: Sim, vai se criando, né? Quando as equipes começam a chegar muito junto nas finais, vai criando, né? É. Uma quer ganhar da outra, né? Vai se criando a rivalidade.
4: É. O Anderson, Santa Cruz, agora, falando um pouquinho do time aí, como é que tá no campeonato, o que vem pela frente ainda aí?
5: Então, Felipe, a gente tá bem no campeonato, agora estamos em segundo no nosso grupo, né? Campeonato difícil, campeonato forte, agora abriram 5 fichas para esse ano, então já é um campeonato que tá cada ano se tornando mais difícil, né? Mais complicado de se jogar, e tá dando crescimento ali. Nossa equipe é uma equipe conhecida, uma equipe forte, né? Fabiano no gol, tem o João Gustavo e o Balói. São os zagueiros.
4: Muito bom zagueiro esse Balói aí, né?
3: Os dois jogos. Fez um golaço ontem.
4: Rapaz, travessão, né? Gol de atacante, hein?
5: Aí tem o Torrado daqui, tá com a gente. As nossas fichas de fora é o Torrado.
4: Torrado joga alguma coisa?
5: Cara, às vezes dá uma puxadinha de orelha. É, o bicho é craque, né? Eu tô com ele aí há anos também, questão de Morro do Convento. Onde eu posso estar com ele aí, a gente, graças a Deus, tem uns 3, 4 títulos juntos.
3: Então, além dele ser muito bom jogador, ele se doa muito, né? O diferencial dele é, ele é muito bom tecnicamente, mas a doação dele dentro de campo é diferencial.
5: Não interessa a posição, né? Tu pega pra ele fazer, ele tá lá, faz ponta fácil, faz lateral fácil, faz volante fácil. É tudo. Aí tem o Gustavo Laguna, o Xarope.
3: Xarope. Jogou com o time do Mancha aqui, né?
5: Isso. O Xarope, o Zebrinha, cheio de fora também. O Fabinho, o volante, que tá com o metrô. E o... me esqueci o outro, com a ficha de fora. Meu Deus do céu. É feio. Eu lembrei, agora eu tô...
4: Ai, ai, ai.
5: Chimbinha.
3: Chimbinha, lateral?
5: Lateral, é. Aí já tem a

0: base boa, né? Isaac, Luiz Henrique, o Gels, que estava com a gente ontem. É, até o Roger ali, eu não sei se eu falei o nome dele, o Roger zagueiro também, que faz volante. O Wesley, que foi o lateral que entrou.
1: O Roger, eu acho que é o que jogou com o Independente aqui em São Paulo, né?
0: Bom zagueiro. Vai, também. Faz uns 3 anos já com o Independente, né?
1: Bom zagueiro também.
0: Não, muito bom. Muito bom. Então realmente é a equipe bicampeã, invicta, não perdemos ainda por 2 anos. Já fizemos 3 partidas agora nesse ano. Empatamos a primeira, que foi a abertura, 2x2, depois ganhamos de 2x0 e ganhamos a outra de 4x0. Agora tem o jogo chave aí contra o primeiro colocado.
1: Que é pra
0: só pra disputar, quem fica em primeiro e segundo, dia 11, se eu não me engano, contra o Areias. Vocês podiam, né, transmitir lá também, né? Não dá?
2: Não. Quem sabe, futuramente.
1: A hora que tu falou Chimbinha, Anderson, o Felipe já achou que era o Chimbinha, o marido da Joelma do Calypso.
0: Ah, não.
1: Ex-marido,
2: né? Se apartaram, né?
1: Se apartaram. De fofoca ele sabe bem.
0: Léo Dias.
2: Ah, opa.
1: Nelson Rubens.
2: Ok.
0: Se apartaram.
2: É velho essa, né? Se apartaram.
0: É, mas o time tá bem, tá em busca. Eu acredito que, né, a próxima fase aí já tá se concretizando algumas.
1: A próxima é quartas.
0: É quarta de final. Daí os dois de cada chave ali, cada grupo, tem a vantagem só de empate.
1: De empate? Nas quartas.
0: De empate nas quartas. Aí os dois da chave A pegam os dois últimos da chave B.
1: Certo.
0: Meio que.
1: Ah, sim. O primeiro pega tá bem. O quarto e o.
0: É, assim mesmo.
2: Quem tá mandando um abraço também aqui, o Zenildo, né? Zenildo Paganini, lá de Jacinto Machado, né? Parabéns aí os campeões, né? Em especial também o amigo ali, o Marcelo, mandando um abraço pro Marcelo Mandelli também aqui, o Marcelo Mandelli, que se eu convidei pra vir na rádio, isso não é muita dele, falar em rádio, né?
0: Não, ele é envergonhado. É. Nossa, rapaz, na festa lá ele queria que eu falasse no microfone, isso não, uma coisa é preleção, outra coisa é no microfone. Isso não, vai lá, agradece todo mundo, mas o Marcelo ele é assim, e outro, ele trabalha no bar. No Bar Esporte ali,
2: sim.
0: Que é da família dele ali, do pai dele, do Ivan. Então ele fica lá até 11 horas da noite, meia-noite, até passar.
2: Entendi.
0: É bem difícil.
2: Deixa eu ver aqui, tem alguém elogiando o Balói também. Felipe, o Balói joga muito, bom zagueiro. É pena que ele não fez o gol. E parabéns, Araranguá. O ouvinte aqui do Sombrio, Moisés, aí, que estava assistindo a gente também domingo.
0: Eu tive o prazer, no primeiro ano já, de estar com o Balói. A gente foi campeão na Alarme, né? Ele foi o zagueiro do AEC naquela época.
1: Muito bom,
0: depois ele transferiu o título para Araranguá e tá ali pra gente desde então.
2: Bacana, então, e tem muita tranquilidade, né? Muito. Ele me lembra muito, Rochinha, o André, que joga aqui com o Seis Caneco aqui no campeonato.
1: André, sim.
2: Gelado, Ribeiro, né? Tranquilo, Ribeiro. Né? Eu não sei o sobrenome dele, mas é o André
0: lá
2: também.
0: De Floripa.
2: É de lá. Eu lembro muito ele aí. Anderson, fechando aqui, agradeço a tua vinda aqui à Rádio Mampituba FM e parabenizamos aí vocês aí pela conquista do título, foi um prazer a gente estar lá. A gente transmitiu a primeira vez também na arena lá também, muito boa estrutura, né? Parabéns a vocês aí e que venha muito mais títulos aí na tua carreira aí como técnico de futebol. Parabéns, Anderson.
0: Obrigado Felipe, obrigado Rochinha pelo convite, é um prazer imenso, né? Como falei, deu certo agora, né? De estar aqui, semana passada já era pra estar e não deu muito certo. Mas é dar continuidade, né, no trabalho, tanto com Santa Cruz, nas oportunidades que eu tiver. E poder dar essa continuidade com o fruto do trabalho. Desde já mandar um abração aí pra galera toda que tá assistindo, né? Todos os atletas, comissão, os familiares, amigos, próximos, simpatizantes e torcedores, né, de Araranguá, que estiveram no estádio também. Agradecer a cada um deles que foi lá, berraram por nós. Alguns até brigaram, mas...
2: Pois é, eu vi ali, o pessoal ficou meio nervoso uma hora ali, né? Em cima de bola, casa,
0: não, Marcelo
2: mata.
0: Fala uma coisa que é muito certa, né, gente? Pra torcer mesmo pra Araranguá, se tu botar 10, 8 torce contra. Mas é nossa família. Então, agradecer a cada um que foi lá mesmo assim, indiferente de qualquer situação de discussão ou não. Agradecer pela torcida, mandar um beijo pro meu filho, pra minha esposa, pros meus dois filhos, né? Pra minha sogra que também tá assistindo. E é isso, bora pra próxima.
2: Valeu, Anderson Fagundes, técnico da seleção araranguense e também do Santa Cruz, campeão da Copa MESC 2026. Vamos ao intervalo, em seguida eu e o Rochinho voltamos aqui para atualizar o placar final aqui das demais competições também aqui a nível regional e nacional.
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0: Não perca a hora, hein? A hora certa, 1h25. A informação para Mampituba Esportes, claro, né? 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Temos aí bastante assunto ainda pela frente aqui no Mampituba Esportes, que segunda-feira é recheado, né?
1: Exatamente, Felipe. Pela categoria sub-17, né? Tivemos um jogo antes, né? Da categoria livre entre Araranguá e São João do Sul.
0: Da MESC, né?
1: Copa MESC. Tivemos a final entre Araranguá e Passo de Torres, né? Esse jogaço aí entre o sub-17, a gente já conseguiu acompanhar parte do jogo, né? E o jogo ficou 0-0. Né? Tivemos bastante lances ali no final, chances para Passo, tanto chances para o Passo quanto também para Araranguá, mas onde ficou no 0-0 e nos pênaltis aí, melhor para a equipe de Araranguá, que venceu pelo placar de 4-2 e se sagrou-se campeão também do sub-17. Então aí tá Araranguá campeão sub-17 e campeão também da categoria livre. Também tivemos, né, Copa Alarme acontecendo que iniciou no sábado, né? No sábado, dia 26, São Bento Alto, né, fez o jogo contra o Metropolitano, o jogo lá no estádio Darcy Marini, e onde venceu pelo placar de 1-0, né? O Turvo derrotou o Manhãluzinho em casa. A Isara ontem derrotou o Araranguá pelo placar de 4-2. E o jogo do Vila Nova e Cercé não aconteceu, vai acontecer no próximo dia 3, por conta que o Cercé, né, tava jogando o catarinense não profissional, e o Vila Nova que venceu, né, o primeiro jogo aí pelo placar de 3-1, venceu o João Pessoa, né, e agora joga o jogo da volta aí para tentar uma vaga na final do Campeonato Catarinense não profissional. Aqui o Metropolitano no estádio Darcy Marino venceu por 1-0, que eu acabei invertendo aqui. O São Bento Alto foi o mandante na partida contra o Metropolitano no estádio Darcy Marino e venceu pelo placar de 1-0. Mesmo placar, Turvo derrotou o Mãe Luzia, tá? O Turvo venceu por 1-0 também o Mãe Luzia. Turvo que, né, que tá aí se reestruturando aí para Alarme, né? Venceu o Mãe Luzia, que também tem uma grande equipe.
0: Muito bem. Bom, deixa eu ver aqui, de Amador, é isso, eu acho, né,
1: Rocha? Temos a Serra Mar também, tá, né?
0: Vamos lá, Thaís, aí.
1: Campeonato Serra Mar, ontem tivemos as quartas de final, né? As falsas quartas de finais, os confrontos que já ficaram definidos agora, né? Em Osório, né? O Capão enfrentou o Gal, e nos pênaltis, né? Após o empate em 2-2, nos pênaltis, O Gaó venceu por placar de 5-4. Então, aqui está o Capão venceu pelo 5-4. E o outro jogo, o Minuano venceu o Independência pelo placar de 2-0. Então, se classificou aqui o Capão e o Minuano, que irão enfrentar, então, nas semifinais. O Minuano enfrenta o Shangri-La e o Capão enfrenta a equipe do... Vamos ver aqui.
0: Uhum.
1: Deixa eu só confirmar a matéria aqui, tá, Felipe?
0: Tá, em seguida tem uma nota oficial. Isso. Aqui, tá?
1: O Central enfrenta o Capão e o Shangri-La enfrenta o Minuano. Então essas são as semifinais. Lembrando que nas semis, né, tem jogo de ida e volta.
0: Bom, muito bem. Eu recebi agora aqui uma nota. A gente, como um veículo de comunicação, que a Mampituba também está sempre envolvida aí no futebol, né? Transmitindo, terminamos a Messi, daqui a pouco vamos estar na Lavme. Recebi agora há pouco aqui uma nota oficial conjunta do canal do Fabrício e AVM Live, dizendo o seguinte aqui, ó: recebemos nesta segunda-feira a informação confirmada pelo presidente da Liga Atlética da região mineira, Guilherme Gomes, que os canais de transmissão podem transmitir o campeonato regional da Larme até a semifinal. A final terá a exclusividade da TV Larme, que pelo menos na primeira rodada não transmitiu nenhum jogo de sua competição. Sendo assim, tomamos a decisão em conjunto, né, no caso o canal do Fabrício e a AVM Lives, após transmitirmos a rodada de abertura, somando juntos aí mais de 13 mil visualizações em dois jogos, não seguiremos transmitindo jogos a partir já do próximo sábado, dia 3, no complemento da primeira rodada. Nossa decisão parte da indignação de que estaríamos trabalhando, promovendo a competição inteira para lá na final sermos proibidos de transmitir o grande jogo do campeonato. Ademais, repudiamos o artigo 7º do regulamento, que ameaça os canais de descredenciamento caso mostrem lances duvidosos de arbitragem, sendo também proibidos de exibirmos em nossos programas ou redes sociais sob a mesma pena. E depois aqui a nota, traz aqui a imagem também de um print aqui da

0: conversa, né, do presidente da Alarme, confirmando a proibição da transmissão da final, afirmando que alguns clubes decidiram em conjunto com a Liga no Congresso Técnico. Bom, mas que conversa fiada isso aí, né? Negócio aí de proibir os caras de transmitir, de trabalhar, de promover a competição. Conversa boa e dormir, né? Me desculpa, mas o amador até notório... então, um tempo atrás, ele não tinha ninguém que transmitia, né? Raras rádios, né? Transmitiu. Agora tá aí, as rádios estão transmitindo, os canais, os portais estão transmitindo, promovendo o amador. Agora os caras estão querendo boicotar na hora da cereja do bolo. Bom, não dá pra entender muito essa história aí, né? Tá certo, pessoal. Acho uma atitude bem certeira da AVM Live, esse canal do Fabrício. Mas vamos trabalhar, vamos transmitir na hora do bem bom ou não? A porta da saída é aqui, por gentileza, tá fora. Tá entendendo?
1: É complicado. É até difícil de opinar, na verdade, né? Sobre essa situação, né? Porque aí falando do AVM e também do canal do Fabrício, duas referências da nossa região aqui também, né? Que sempre transmitiram Alarme, enfim, Serra Mar, outras competições que estão transmitindo. E agora esse boicote aí que, né, enfim, isso é desvalorizando tanto o trabalho de quem, né, tanto busca ainda dar mais suporte para a competição, que é alavancar, né, a competição, porque eu só vejo dessa forma, que a transmissão, que ela faz? Eleva, né, a competição e mostra para todos o público, consegue levar a competição para todos, né? Mas, enfim, é algo que já vem tempo, já acontecendo aí mais uma vez, para mim, na minha opinião, é uma decisão muito errada aí da Alarme do que está acontecendo, né?
0: Reta final, atualizando agora os destaques do futebol profissional, que, como a gente falou aí na sexta-feira, um fim de semana, Felipe, um fim de semana da boite, um fim de semana magro de futebol, né?
1: Não foi?
0: Não teve Série A?
1: Foi.
0: Vamos passar a Série B, Rochinha, rapidinho. Então, sexta-feira tivemos Novo Horizontino 0, São Bernardo 0. Deve ter sido um espetáculo.
1: Espetáculo, né? Tivemos Vila Nova 2, Londrina 0.
0: Operário 2, Ceará 2.
1: Náutico 3, Sport 1.
0: Goiás 0, Atlético Goianiense 1.
1: Criciúma 3, Avaí 0.
0: CRB 3, Cuiabá 0.
1: Fortaleza 2, Atlético também 2.
0: Atenção para hoje, 19h30, o América Mineiro recebe o Juventude.
1: E amanhã encerra a rodada, então, às 19h30, entre Botafogo de São Paulo contra Ponte Preta.
0: Eduardo Batista saiu do Criciúma, Criciúma goleou, desandou e venceu, né? Com uma atrapalhada jamais vista aí no futebol do Avaí, né? Tu viu o gol?
1: Vi. O gol,
0: seus trapalhões,
1: dois, né? Os dois zagueiros foram... Mas assim, né, Felipe, eu acho que o torcedor do Criciúma tem que agradecer ao Inter, né?
0: Não, tem que agradecer, sim, claro, com certeza, né? O líder é o Vila Nova, 54 pontos.
1: Vice-líder Fortaleza com 52.
0: Novo Horizontino é o terceiro, 51.
1: Juventude é o quarto com 50.
0: O Tigre é o quinto com 50.
1: O Atlético Goianiense é o sexto com 49.
0: Fecha o G6 aí, portanto, né? Na Série B que retorna agora, tem jogo hoje e amanhã pra fechar a rodada. O Criciúma joga agora na sexta-feira, fora de casa, contra o Londrina.
1: O Avaí, com essa derrota, né, Felipe, está com 30 pontos, é o 17º colocado, corre sério risco aí de cair também para a Série C. Assim como o Londrina, 18º com 28, o América Mineiro aqui, para mim, já caiu com 17 pontos, né, já tá rebaixado, e também a Ponte Preta em 20º com 13 pontos. Essas duas equipes, para mim, já estão na Série C de 2027.
0: O Avaí tá louco para fazer companhia pro Figueirense,
1: tá louco, baixo, né? Tá louco. Tem um clássico lá na Série C, né?
0: Vamos lá, vamos passar a Série C então, falando nela, os jogos aí da quarta rodada do Grupo B, né? Tivemos aqui Botafogo da Paraíba 0, Maringá 0, Floresta 1, Santa Cruz 1. O Santa Cruz lidera com 10 pontos, Maringá é o segundo com 7, o Floresta é o terceiro com 4 e o Botafogo da Paraíba é o lanterna com 1 ponto.
1: Se o Santa Cruz tivesse vencido este jogo, Felipe, já estaria na Série B. Agora, porém, né, precisa só de um empate nas duas últimas rodadas aí para se classificar para a Série B do próximo ano. Santa Cruz, né, que nos últimos no ano retrasado não tinha nem série, né? Tava fora, né? Não tava disputando nenhuma série aí, e tem a chance aí de voltar já o próximo ano na Série B. Tá bem próximo. A Inter de Limeira venceu então pelo Grupo C, venceu o Paysandu por 2-0, e o Brusque empatou com a Ferroviária pelo placar de 1-1. Aqui o Brusque também tá beliscando aqui, tá em terceiro desse grupo, né? Tá atrás, um ponto atrás da Inter de Limeira, que é o segundo, e também 3 pontos atrás da Ferroviária, que tem 8. Então o Brusque buscando aí também uma classificação aí pra Série B do ano que vem.
0: Muito bem, vamos passar aqui, daqui a pouco a gente traz a Copa Santa Catarina. Eu trago agora a última rodada da primeira fase aqui da divisão de acesso do Campeonato Gaúcho. Tivemos aí todos os jogos domingo ontem às 15 horas. Apafute 2, Lajeadense 1, Aimoré 1, Esportivo 1, Veranópolis 0, Passo Fundo 0, Gaúcho de Passo Fundo 0, Santa Cruz 1, Guarani de Venâncio Aires 3, União Frederiquense 1, Bagé 4.

0: com o Esportivo em terceiro com 25, o Santa em quarto com 25, a Pafute o quinto com 24 pontos. Tanto pegar aqui a próxima fase aqui do campeonato.
1: A próxima fase é o quê? Quartas?
0: A divisão de acesso, quartas de final, caiu a internet.
1: Então
0: aqui,
1: classificou os 8.
0: Sacramento,
1: então.
0: É, ficou sem internet, vai daí.
1: Certo. Amanhã a gente veja então os classificados, né, do campeonato Gaúcho Série B, né? A rodada então pela Copa Santa Catarina, tivemos no último sábado Joinville vencendo o Barra pelo placar de 2-1, o Ercílio Luz vencendo o Nação pelo placar também de 2-1, ainda no sábado Blumenau empatou com o Marcelo Dias pelo placar de 1-1, e ontem, né, o Metropolitano enfrentou o Figueirense e o Figueirense venceu pelo placar de 1-0.
0: Fechou por hoje, Roger, vamos embora.
1: Fechou, Felipe, agradecer a todos os ouvintes, né? Que nos deram o prestígio de nos ouvir, nos assistir. Amanhã, se Deus quiser permitir, estaremos aí novamente falando tudo sobre esporte amador e esporte profissional. Grande abraço a todos, fiquem todos com Deus.
0: Vamos embora então, agradecendo sempre a sua parceria, a sua audiência. Vem aí daqui a pouco o Fernando Lagarreta e o Galpão Nativo. Mampituba Esportes volta amanhã a partir das 12:30 com mais Mampituba Esportes. Uma boa semana a todos, uma ótima sequência de segunda-feira. Eu volto amanhã cedinho na integração com as notícias. Um abraço, até lá.
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1: Estamos com 21 graus.
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1: E daí, tchê, buenas, buenas, buenas, segunda-feira. Vamos lá, abrir os trabalhos da semana aqui no nosso Galpão Nativo, neste 28 de setembro. Segunda-feira, de tempo cinzento,

Das ainda previstas para a sequência, para amanhã também. Com aumento da nebulosidade, períodos de chuva podem ser relatados aqui pela região. 28 de setembro, dia 271 do ano. Faltam 94 dias na nossa regressiva para o fim de 2026. Hoje é o Dia Mundial contra a Raiva, Dia Internacional do Acesso Universal à Informação. Esse é o nosso 28 do 9, que já vai enxergando o mês de

0: propaganda política, depois vamos ter uma folga pelo menos até o dia 8, né? Pois, segundo consta, havendo segundo turno no dia 9, retorna a propaganda eleitoral, né? Mas assim vamos, abrindo os trabalhos do nosso galpão nativo, é hora das fandangueiras, isso mesmo, é o horário exclusivo para as fandangueiras das 2 às 6 da tarde, de segunda a sexta. 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Caetano Lumertz, no centro, em Sombrio. Uma ótima tarde para todos. Boa semana de trabalho, turma do comércio, pessoal aí das obras. Quem tá ligado conosco no trânsito também, pessoal do Tapetão que nos leva de carona. Pra turma em todo canto, em todo lugar, são mais de 60 municípios ligados aqui no Som 99,5. Também a turma que nos ouve aí pelo portal, né? Mampitubafm.com, pelo aplicativo aí no teu Android, também no iOS, pela sua Alexa, enfim, ligados, grudados na número 1 da música gaúcha. Tatiane já tá na sintonia com a gente, ligados em Balneário Gaivota, ela e o esposo Cláudio Nascimento. Já vamos abrir assim a sequência para vocês na pedida.
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0: Em Sombrio, termômetro marcando 20 graus.
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0: Tuba Sua FM Nativa, 21 minutos faltando para as 3. Fechamos mais uma Poncho Velho Perigosa e Linda. Ouvimos o Daniel Rack lá abrindo o bloco Vaneira de Nego Velho com Gaúchos lá de fora. Rainha do Rodeio do Grupo Rebeldia e Sandra Oliveira com a Vaneira com Cheiro de Campanha. 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
8: Bora abrir o destaque da hora. E na programação 99,5, sabendo agora os números da Loteria do Rio, horário das 2h20 da tarde, quinto prêmio, 8.769.8769. Quarto prêmio, 9.934.9934. Terceiro prêmio, 7.555. 7555. No segundo prêmio, 1.882. 1882. E no primeiro prêmio, 6.663.6663. Loteria do Rio, horário das 2h20, passado o resultado.
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8: Seguimos aqui, Galpão Nativo, abrindo os trabalhos da semana e pra turma ligada, acompanhando a programação 99,5. Alô, amigo Lindomar, neguinho, pediu uma costela gaúcha, só pra começar a semanada de buenas assim, hein? Que te parece? Vamos de Tcheguri, 15 pras 3 agora.
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Bubaçu FM Nativa, bonita aí, essa clássica dos Fagundes, Galpão Crioulo, que ronquem as cordionas, Mano Tasso, Andejo.

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0: 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Confere aí, 3 horas em ponto.
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3: Vamos embora, agora são 3:04. Bora dar sequência por aqui, ô Zeca Urubu, segundou meu camarada, boa tarde.
4: Boa tarde, tudo bem por aí?
3: Tudo tranquilo.
4: Está tudo tranquilo.
3: Ótimo.
4: Aqui é Zeca Urubu do Arroio do Silva, ou Avelino. Isso. Toca aí pra gente, por favor. Erechim de História e Canto.
3: Uhum.
4: Valeu, amigo. Um abraço, saúde e paz.
3: Valeu,
4: tchau.
3: Na tranquilidade. Aí, o amigo Zé Curubu, só começando a semanada, são 13:04. Daqui a pouquinho vou trazer números da Quina, números da Mega Sena. Sorteios aí que aconteceram ontem, né? Agora é domingo, 11 da manhã, os números, os sorteios das loterias da Caixa. E também ainda vamos com o Leandro Puchalski saber melhor da previsão do tempo aí para a sequência dessa semanada. Também vamos ter ainda os números da Loteria Carioca, que vai ter sorteio às 4:20 da tarde. Então, é por aí que vamos, com a participação da turma aqui no WhatsApp, tá liberado 48 3533 2000.
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Às 13h20 da tarde, mais um baita bloco recorrendo os aguapé. Aí saiu com o bailaço, hein? Candeeiro, alma do Rio Grande, marca de raiz e prego na bota. Não te anseia, Galopasso foi quem abriu o bloco aqui pra ti com Erechim, História e Canto e a parceria dos Monarcas. 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

0: Termômetro mostrando 20 graus.
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0: É das boas, os mirins, pra fechar aí com a novidade deles de Gaitas e Gargantas, os serranos, Eu Sou do Sul, Paulinho Mocelin com o troféu, tio Vino deu a dica e saiu o Baile das Negras Toro.
1: Boa tarde, Fernando Lagareto, toca aí, Baile das Negras Toro.
0: Saiu?
1: A todos que estão na escuta, Nação Colorada também, vocês da rádio, pra minha esposa Guerra, pra galera da Praia Paraíso.
0: Toda a turma aí na sintonia junto com a gente, aí acompanhando o nosso galpão nativo por aqui. Vamos ver quem mais tá aqui. O Renanzinho tá na área. Fala, Renan!
2: De La Carreta!
0: Eba!
2: Termina linda, passando uma prancha. Musiquinha aí pro Cristiano, Paulo César, Natan, Menino Lindo, Merengue, Felipe Matos. Pra nós aí, a musiquinha aí, qualquer uma do Luiz Marenco. Que tá pra bater água aí.
0: É.
2: Um abraço a todos.
0: Boa dica. Vamos lá pro intervalo, já voltamos, segura aí.
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7: Aí, seguimos 15 minutos faltando para as 4. Daqui a pouquinho, destaque da hora, vamos saber das loterias do Rio aí na programação 99, também os números do fim de semana das loterias Caixa. É domingão aí, teve Quina e teve também Mega Sena e outras cocitas más também, né? Vamos saber em seguidinha aí os números. Alô, alô, Rafael, tá ligado aí na Cidade das Avenidas? Já mandou aqui a Vaneira Turbo, vai sair com Tchê Garotos. O Jaice tá na gaivota, manda dele, fala Jaice.
8: Boa, todo o seu carreta. Vamos levar ali nessa segunda-feira enferruscada aí, vamos tocar aí com Tchê Chaleira, virando lá pra toda a galera que tá ouvindo essa rádio, pra vocês aí uma ótima semana, um abraço.
7: Vamos embora, vamos virar lata por aqui também, 15 pras 4, boa tarde.
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0: não, mas diz que vai bater água, né? Fechou o Luiz Marenco, Jê Garotos também com a Vaneira Turbo, é, Cabelão Preto, Sorriso Lindo, virando lata foi o Tchê Chaleira aqui na número 1 da música gaúcha, Tarde do Galpão Nativo. 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
0: Conferindo a hora certa, Unimed, 4 horas em ponto.
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0: Agora 11 horas da manhã, o sorteio das loterias Caixa no domingo, né? Então vamos lá. Começando aqui pelo sorteio da Quina. Concurso 7.128. Não teve ganhador na faixa principal. Restando para hoje só 1 milhão, ou melhor, 11 milhões e meio de reais. Só isso, né? As dezenas foram 10, 44, 46, 70 e 73. 50 apostas fizeram 4 acertos e cada uma leva R$ 9.349,65. 3 acertos, R$ 132,66, e 2 acertos, R$ 5,60. Tivemos nesse final de semana também o sorteio da Mega Sena, recheadinha também. A estimativa de prêmio agora para o próximo concurso está em R$ 52 milhões para amanhã, né? Isso porque os 6 números não teve ganhador na faixa principal. Dezenas 05, 35, 36, 41, 43 e 48. 29 apostas acertaram 5 números, cada um levando R$ 73.111,35, e 4 acertos, R$ 1.322,81. Os números então da Mega Sena deste final de semana.
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0: junto com a gente. Vamos ver se já veio essa daí, Antônio. Eu já vi ela no CD novo, mas não entrou pro sistema ainda. Ainda não veio, mas vamos achar uma outra do Cauã aí pra ti. Das que já entraram aqui. Me parece que era gauchinha preparada, alguma coisa assim. Segura aí. Abraço aí pra ti, obrigado pela companhia. Meu amigo Márcio também tá na área. Alô, tio Márcio, boa tarde.
1: Boa tarde, Fernando.

0: queria que tu rodasse uma música aí, A Fazenda da Viúva, com Porca Véia. Oferecer pra minha esposa Ivone, o meu amigo alemão da cachaça, pra Nurci da Praia, pra Leia Osni, pro Lindomar e a Neuza, pra Voni e o esposo dela, pra minha mana Malvina e pra todos que estiverem ouvindo a rádio.
1: Tá,
0: e pra vocês
1: certo, também. Pra aquelas da hora do chimarrão, então, meu amigo Márcio, baita abraço pra ti aí, obrigado pela companhia. Chegou a folia, chegou aqui a programação do Lanternas Clube para esse fim de semana. É, e atenção, em Super Sexta tem baile com Kelly Colares e banda de volta com ótima música. Início 22:30, mulheres têm entrada free até às 11:30 da noite, hein? Imperdível. Sábado tem a noite do samba e do pagode e no domingo da vaneira tem grupo Novos Garotos. É isso aí, fazendo a finaleira do domingo no Lanternas com muito agito e o início é 21 horas. Mulheres têm acesso livre até às 22. Bora pro Lanternas Clube, lugar de festa boa, estacionamento grátis em Criciúma.
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1: Atualizando nosso termômetro, segue grudado nos 20 graus.
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0: Ligadona na número 1 da música gaúcha, é o nosso galpão nativo, no ar até às 18, só as pandangueiras, as separadas aí pra turma pegar o embalo com alegria na tarde da segunda-feira. 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Na volta, vem aí os números da loteria Carioca, sorteio de agora há pouco, 4:20, segura por aí.
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0: Hora certa, Unimed, 18:05.
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5: Muito bom, vamos lá, destaque da hora, já trazendo aqui os números da Loteria Carioca. Sorteio de agora há pouco, às 4h20 da tarde. Quinto prêmio, anota aí o 4.242. 4242. Quarto prêmio, 9.640. 9640. Terceiro prêmio, 0560. 0560. No segundo prêmio, 7.224. 7224. E no primeiro prêmio, 1.419. 1419, Loteria Carioca, sorteio das 4h20.
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5: Vamos atendendo a turma aí ligada, são 4h47 agora, vulgo 13 para 5. Minha amiga Ivone Provedan, como é que tá, minha amiga? Tudo certo?
8: Boa tarde, Fernando, bom trabalho para nós todos, aí nessa tarde enroscada, né? Não se decide,
5: é.
8: E a música eu vou querer O Gavião, tá bom?
5: Certo.
8: Bom começo

0: Obrigado.
1: Para todos nós, vamos lá, vamos adiante. Deixa eu ver quem mais está aqui na volta também. Meu amigo Valério, homem elétrico, já tá aí, tá todo galinho, já tá forcejando, descarregando geladeira, as coisas, então tá 100% esse galo aí, né? E maravilha, abraço Valério. Deixa eu ver aqui o Henrique Justi, tá ligado aí no Tenente, na lida do arroz aí, abraço Henrique, pediu a caminhonete branca, já vamos abrir com ela aqui e vamos ouvir o que o Gustavo traz pra gente aqui também. Fala, Gustavo.
2: Boa tarde, aqui é o Garrão da Vila Nova, toca pra nós aí o Zóio de Capão, os quatro Galdério. Eles que tiveram ontem no Clube Urbano aqui em Criciúma. Mandar especialmente pro Jusemar Espanhol, Luciano do Guincho, Paulinho do Galchão, meu amigo Douglas Gomes, pra todo mundo que tá ligado na Mampituba FM. Beleza, meu querido?
1: Beleza.
2: Um abraço pra nós aí, Turibã.
1: Abraço, grande Gustavo, boa semana.
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1: A sua FM Nativa fechou na pedida aí, ó. Quatro Galdérios, Zóio de Capão, Gavião do Tia Chaleira passou também, Caminhonete Branca, Paulinho, Mocelinha, a turma montou o bloco e fechamos mais uma. Que agora é hora de falar do tempo, sim, vamos falar com o Leandro Puchalski aqui. 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Alô, Leandro, boa tarde.
2: Boa tarde, aos ouvintes da Mampituba. O tempo se mantém instável, pessoal, na sequência desta terça-feira, tá? Daqui até amanhã, nuvens carregadas vão continuar aqui pela região do sul do estado. Não chovendo direto, né? Intercalando períodos de melhoria. Mas a chuva, pessoal, segue prevista na sequência desse período. Alguns momentos alivia, outros pode ainda apertar de intensidade e até mesmo com alguns temporais. Tá? Não somos a região assim mais propícia, mas ter trovoadas, raios, vento, granizo, tudo isso faz parte do pacote. Claro que sempre mais pontual, não é regra, não é para todas as cidades, mas tenhamos ainda bastante atenção ao longo desta nossa terça-feira. Para quarta-feira, a gente ainda segue com condições de chuva, mas nada que chame atenção, até tem bons momentos da quarta-feira mais nublado do que com chuva. Abraço a todos, informações do tempo, da Puchalski Meteorologia.
1: Obrigado, Leandro. 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
1: Amada.
0: Abraço. Vamos lá. 5:08. Deixa eu ver o que que é isso aqui, meu Jesus amado. Pai Todo-Poderoso. O que que eles têm aqui? Hã? Um áudio aqui? Não, não, não, não. Isso aqui não é pra estar aqui. É, tudo louco lá no meio. Enquanto estamos fazendo o seguinte, vamos botar o Costinha na linha aqui. Fala, Costinha da Santa Libra.
2: Boa tarde, Costinha da Santa Libra, Forquilinha. Oh, acho uma música especial aí, pô. O amigo lá, acho que é José da Cachaça, parece?
0: Ah, o alemão.
2: Tava ali rolando ontem, gente boa.
0: É.
2: Aí eu. Pode ser uma música aí dos mirim pra oferecer pra ele, pra todos os ouvintes. Tá bom, amigão? A boa tarde pra todos os ouvintes, especial pra você, o Costinha da Santa Libra.
0: Ei, Costinha, um abraço. 5 e

Campesinos marcou presença em mais uma aqui, mexe que é bom. É disso que o velho gosta, João Luiz Correia, na alma da minha gaita teve Monarcas, Rato de Fandango, grupo Matizes passou por aqui.

Tá na casa fazendo mais um ótimo fandango, início 22h30. 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Imperdível. Sábado tem a noite do samba e do pagode no

0: ainda vai fazer a finaleira no domingo do Lanternas, com início às 21 horas. Elas, acesso livre até às 22. 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
0: Confira aí, 5:22.
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0: E a sequência por aqui, eu tô devendo aqui algumas participações, o amigo Zeca Batata hoje tá por casa aí, né?
1: Ô, boa Zeca. Tarde, Fernando. É Zeca Batata, 13 de maio.
0: Vamos lá.
1: Queria mandar a música ali, Tudo é o Zé.
0: Certo.
1: Meu amigo Zequinha lá do Book.
0: Beleza.
1: Lá do Sangão. Tivemos lá na casa dele no sábado ali, numa cavalgada. Então vai especialmente ser pra ele. Tudo é o Zé. Zé do Muquilado Sangão.
0: Tá certo.
1: Pra todo o pessoal da cavalgada também. Todos que estão na escuta. Um abraço.
0: Valeu.
1: É 2:30.
0: Grande abraço, meu amigo Zeca Batata. O Moacir Martelinho de Ouro já deve estar com o serviço feito já lá, né, Marcinho?
2: Boa tarde, Lacarreta. Tudo bom? Moacir Martelinho de Ouro. Boa tarde, homem. A todos os ouvintes dessa rádio maravilhosa. E manda aí, Milonga Abaixo de Mau Tempo. Vai pro meu amigo Jesse, aqui de Araranguá.
0: Grande Jesse, anda sumido, Jesse.
2: Tá bom? E a sua esposa, Gisele. Beleza, pessoal? E uma boa semana a todos.
0: Pra todos nós, abraço. No tapetão tem o João aí, ó.
3: Buenas, meu amigo Fernando Lagarreta, que é o João da Sariçara. Estamos iniciando mais uma semana aí com as bênçãos do patrão do céu. Estamos no tapetão, na lida, mas estamos ligaditos no galpão nativo. Meu amigo Lagarreta, roda pra nós aí, se tiveres na programação e aparelhando as barbelas, pode ser a versão nova com o Tio Garoto.
0: Beleza.
3: Desde já eu agradeço, desejo a você e a todos os ouvintes uma excelente semana. Valeu, meu amigo, um grande abraço.
0: Valeu, abraço grande, João, bom trabalho aí, 5:27, viramos mais uma.
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0: saideiras aqui do nosso Galpão Nativo, edição desta segunda-feira.
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0: Termômetro agora marcando 19 graus.
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5: Feito o serviço, tá na hora de ir embora aqui. Daqui a pouquinho o peão do rádio tá na área. Chega aí o Caio Santos. Vai comandar aqui o nosso chimarreando, a hora sagrada do mate aqui na programação 99,5. Desde já agradecendo a companhia, a sintonia de todos os amigos e amigas aí ligados junto conosco aqui na número 1 da música gaúcha. Desejar uma ótima, linda, bela semana para todos aí. Vamos ficar de olho no tempo. Lá pro oeste a coisa tá feia, né? Mas pro oeste do estado de Santa Catarina e regiões mais próximas do Paraná. É, tem muito temporal por lá e granizo e coisa e tal, e alguns pontos do Rio Grande do Sul também. Aqui vamos se livrando com o nosso tampão aqui, né? Agradecendo a companhia de todos os amigos e amigas, desejando aí uma ótima sequência de segunda-feira, papai do céu, deixando amanhã 14h estaremos de volta sempre com o Comercial Carlesse. 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
5: Grupo Herança, com César Oliveira e Rogério Melo, vai de Rosa Maria. Baita abraço, bom restinho de segunda, até amanhã na terça-feira aqui na número 1 da música gaúcha.

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dale coisa bem buena, tchê. Vamos lá, vamos chegando. 18 horas e 10 minutos. Com 18.

fraco, de leve lá fora, né? É, mas a probabilidade é de 71%. Então, o que quer dizer que provavelmente teremos mais chuvas aí no decorrer do período. É, a umidade relativa do ar em 96% e ventos de 10 quilômetros por hora. Muito bem. E assim então, vamos te desejando aí uma boa noite, um ótimo início de semana. É, uma semana de coisas buenas, de boas energias e, se possível, de boas notícias. É, e assim então, vamos chegando de rancho em rancho, de galpão em galpão, de querência em querência, trazendo aí o programa oficial da tradição, este tributo aos que mateiam, chimarreiam, sorvem o amargo aí no final de tarde, início de noite, é, desta segunda-feira, 28 de setembro de 2026. Então tá bueno por aqui. Caio Santos te desejando uma boa noite. É, seja tu nos ouvindo pelas ondas do rádio, seja tu nos ouvindo pela internet, pelo aplicativo ou pelo nosso site. Então, vamos que vamos, né? Vamos começando a lida. Vamos até a meia-noite, até lá será bueno. Uma barbaridade estar contigo aqui, gineteando, galopando nas ondas do rádio, te trazendo entretenimento e o melhor da música gaúcha. E sempre com a intenção, com o objetivo e a vontade de te transmitir boas energias. E, é claro, tocar o que tu gostas de ouvir, né? O melhor da música gaúcha. Então tá bueno, então, tchabanca, é, tchabanca, e aguarde aí o teu mate, o teu recado aqui, através, né, pra ti que lida conosco aqui, né, que nos dá o privilégio da audiência e participa, interage conosco aqui através do nosso WhatsApp, 48 3533 2000. 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

0: 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Então tá bom, chimarreando até às 20h30, depois temos a Voz do Brasil e pós-Voz do Brasil com a nossa festa fandangueira. E assim então, vamos começando a nossa lida da semana. Vamos lá, vamos ouvir os viventes.
1: Boa tarde, Caio. Aqui é a tia Vanilda, direto de Rondonópolis, né? Mato Grosso, pegando fogo, rapaz. 41 graus, né? Ali fora, mas dentro do apartamento deve ter mais. Dá-lhe ar-condicionado, dá-lhe tudo que refresca, né? Mas olha que eu ando com uma saudade do chimarrão. Uma saudade daquela garopaba, né? Não vou reclamar mais do frio. Ah, Caio, aqui é muito quente. É bom, mas é muito quente. Tá bom? Chimarrão aqui não precisa nem ligar o fogo, a água sai direto da torneira, fervendo, rapaz.
0: Que loucura.
1: Deus abençoe vocês. De manhã não posso ouvir o Cid. Não posso falar muito alto, mas eu ouço através do celular, né? No ouvidinho, né? Tá bom? Manda tributo à Praia Grande, saudade daquela água do rio.
0: Mas então, tia Vanilda. E coisa de louco, não? Ô, tia Vanilda, 40 e alguma coisa de temperatura aí, vou te contar, né? De esquentar as turbinas. Então tá bom, aquele abraço aí. É diretamente lá do Mato Grosso. Então tá bom, um abração aí, tia Vanilda. Vamos que vamos. É, aí o mais aconselhável aí é o tererê, né? Acho que aí rola mais é um tererê. Então tá bom, é isso aí, valeu. Tia Vanilda, vamos em frente aqui.
2: Boa noite, Caio Santos, toca aí Chiquita, pra todos que estão na escuta, Nação Colorada também, vocês da rádio, pra minha esposa Guerra, pra galera da Praia Paraíso.
0: Muito bem, seu Vino Torres. Vamos lá, vamos em frente. Joaquim Topanotti dando boa noite aqui, diz ele. Aqui de Bom Jardim da Serra. É, toca aí. Bugre do Mato com o grupo Cordiona. Então tá bom, valeu, sou Joaquim Topanotti. Bom Jardim da Serra. Vamos lá, vamos ouvindo.
3: Boa noite, Caio Santos. Aqui é o Ayrton da Praia de Torres. Manda um abraço aí pra todo mundo da rádio, pra ti. Um abraço pro Vino lá da Praia Paraíso. O que que achou do show? Não vai receber? Caio Santos, por gentileza, bota aí Plantador de Fumo com Paulinho Mussulon aí, tá? Um abraço.
0: Muito bem, valeu, Ayrton Torres. Vamos lá, indo em frente, vamos ver quem mais.
4: Ô, meu amigo Ticoi, ô Ticoi, tô só na galera aqui também, te escutando, Ticoi. Ô Ticoi, toca aquela música pra nós, ô. Dá risada, nego, véi. Daquela música pra nós aí. Vai pra ti, vai pra tua mãe, que deve ser tua mãe, bastante saúde pra ela e muitos anos de vida também, né, Ticoi? E pra todos nós também. Vai lá pro Pedrão Criciúma, vai pro seu Tigão ali na Santa Rosa. Vai pro primeiro lá na Rua Nova, na Gaivota. Vai pro primeiro andar lá no Turvo. E vai pra todos os. Vai pra todos os povos que estão, tá, Ticoi? Valeu, Ticoi. Boa noite aí, tudo bom, tá? Tô só aqui te escutando aqui na garagem, na tetinha aqui te escutando. Tá, Ticoi? Valeu, Ticoi. Um abraço aí, tudo de bom.
0: Muito bem, nosso amigo Avelino Sombrio. Valeu, Vino. Um abraço, bom trabalho.
5: Bonacera, meu amigão Tio Caio, tudo na Santa Paz que descendo de Lumínio, que aqui é o Camilo do Valdinho Sanzolde, tá com a manada aí, do Dirão Ramos, que já chegou, tá sábado.

0: para escutar esse índio, uma passada de maravilhoso da pessoa. Tudo lá, nota, índio, véio. Estou aqui mateando, escutando esse índio, velho. Uia, com essa voz que é uma lua, tchau. E tenhamos uma noite abençoada, que o patrão em cima nos abençoe e nos proteja. E tenha uma semana maravilhosa, índio, velho. Que o patrão lá sempre esteja ao teu lado te iluminando, índio, velho. E devolvia.
1: Um estrucom aí, cabelo. Um abraço, boa noite aí, tchê.
2: Boa tarde, Caio Santos. Toca, por favor, Peão Farrapo. Muita chuva aqui em Caxias neste momento. E já programando que dia 1º agora, de quinta-feira, eu entro em férias. Um abraço, Chacal. No momento, em Caxias do Sul. E Camelo quer arrumar terreno pra mim capinar aí. É só depois que acabar minhas férias, tá? Daí até eu tento achar de novo o Balneário São Jorge pra ver esse terreno aí.
1: Já primeiro tu entra em férias, ô Chacal? É, então falta pouquinho, né? Mas seria qual as férias? A terceira do ano? Segunda do ano? Oh, mas é de férias esse rapaz. Aí de vez em quando ele vai dar uma passeada lá por Caxias. Então tá certo, é isso aí. Quem pode, pode, né, o Chacal? Quem não pode, sacode. Vamos lá, já o amigo Moisés Marques de Mate Cevado, com o radinho. Com o radinho da. Deixa eu ver que é o. Você é o mesmo? Ah, é o mesmo da. É parecido pelo menos com o da. Com o da Hexa. Acho que foi o que ele ganhou da Hexa internet, né? Diz ele, buenas, amigo Caio. Chimarrão já tá pronto, a rádio sintonizada. Se puder, toca aí. Uma do velho milongueiro. É, pena que eu não tenho mais o velho milongueiro, meu amigo Moisés, mas pode pedir alguma outra aí, né? Amigo Moisés Marques, lá de Criciúma. E tá bonito aí o mate, a foto ficou bonita aí, né? Bacana aí o mate, o radinho. Vamos lá, já o Jean. O Jean diz ele. É, boa tarde, tio. Ah, tio Caio, tá certo. Na escuta, tomando um café. Abraço, é o Jean da Pintada, Mampituba. Então tá bom, valeu, Jean. Querendo pedir a tua aí, à vontade. Vamos em frente.
3: Meu abraço, né? Caio Santos, meu abraço aí. Meu boa noite, né? Quero mandar hoje a música especial lá. Pô, tio Marcos de Paula lá na Gaiteiro, dos Peões Gaudério ali, que hoje parado. E também pro Dilon, outro gaiteiro dos Peões Gaudério aí. E pro Volmar, o baterista, meu abraço. Muitas vezes me ligam aí, ô Pedro, quando é que voltamos? Digo, ah, voltamos logo. É o Dilon, voltamos logo. Meu abraço pra vocês aí, né? E manda essa música aí, um chasque bem gordo lá pra eles. Baile da Mariquinha, de roupa nova. Manda o Baile da Mariquinha pra nós aí, tio Caio. Meu abraço pra você aí. Um ótimo fim de semana pra nós, ó, que vocês, com frio e tudo. Mas que barbaridade, tchê.
1: Muito bem, seu Pedro, pelo jeito tá com o pé que é um leque pra retornar aí pros fandangos, hein? A tocar nos fandangos, pelo menos. Então tá bom, valeu, seu Pedro e a turma dos Três Gaudérios. O trio, né? O trio. Os Três Gaudérios, mas evidentemente que devia ter mais alguém dando suporte musical. Acho que o seu Pedro era um deles, né? É, vamos lá.
4: Boa tarde, Caio. Aqui é o Andrei Topanotti, Bom Jardim da Serra. Toca a música do Serrano, que ele bebeu, pra começar a segunda-feira animada. Um abraço, tudo de bom.
1: Muito bem. Seu Andrei Topanotti, Bom Jardim da Serra.

0: Opa, tio Caio, boa noite. Tudo na Santa Paz? Temos aí, tio Caio, escutando uma musiquinha, já começamos, já liguemos o rádio na hora certa aí, né? Pra começar a escutar o programa de fundamento, né? E a música hoje é Nos Vargedos da Fronteira, com o Serrano, oferecer para todo o pessoal que escuta aí, que gosta de escutar uma boa música, e para minha prenda, pro Gui, pra Leia, pro Pedro, pra Sofia, pra Júlia, pra Tita lá em Guaporé, que é minha cunhada, se ela estiver escutando. Um abraço para todos, tá, meu amigo?
1: Muito bem, valeu, seu Vânio, direto de Lópolis. É, lá nos ranchos, nos ranchos lá da capital da erva mate, lá no Rio Grande, Lópolis. Muito bem, diz o meu amigo DJ Cobra lá de Torres, diz ele, tô ouvindo aqui, meu amigão, abraços. É, meu pai ouve o amigo todos os dias. Ah, diz ele, há um casamento para nós tocar juntos, hein? Então, tá bueno, DJ Cobra. Um abração aí especial aí pro teu pai, que tu não colocou o nome aqui, né? O Vivendo.

Paulo tá brando já, o Jean escolheu uma aqui, né? Andanças, é, com os serranos. Paulo tá brando, valeu, Jean. Cadê o pai do... É, não, ficou devendo o pai aqui, o Cobra, pra mandar um chasque. Ah, diz o seu Pedro que não era os três Galdérios, é os peões Galdérios, o nome do grupo, né? No nome do grupo que ele era contrabaixista. Então tá bom, valeu, seu Pedro. Grande abraço aí. Vamos lá, tio, a única do... Acho que tem essa e mais uma que eu toco, as únicas duas do Paulinho Mocelin que eu toco aqui no Chimarrendo. É essa e o... Acho que o Menino Campeiro, né? Bom, então, se eu toco aqui, vou tocar aqui pro nosso amigo, o Ayrton das Piscinas.

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1: Neste momento em Sombrio, em 18 graus.
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grupo Rodeio. Gritos de Liberdade. É na ausência. Na ausência do velho milongueiro. Foi aí pro amigo Moisés Marques, que eu sei que ele também gosta aí do grupo Rodeio, né? Então tá bem, valeu Moisés. Grande abraço aí pro amigo lá nas bandas de Criciúma. Também tivemos pro amigo Chacal, que entra em férias no dia primeiro. É, pra ele o Ernesto, não, pra ele foi o Grupo Raízes, né? Peão Farrapo. Ernesto Nunes e o Tributo à Praia Grande. Foi pra ela que tá lá no calorão do Mato Grosso. É, pra tia Vanilda. Tá até com saudades do friozinho. Então tá bom. Valeu, tia Vanilda. Um abraço aí. Dele tererê. Dele tererê aí no Mato Grosso, né? Bom, que mais aqui, tia? Os Farrapos Chiquita. É, pro Vino lá de Torres. Grupo Cordiona e o Bugre do Mato. É, pra quem foi aqui o Bugre do Mato, pro amigo seu Joaquim Topanotti lá de Bom Jardim da Serra. Tá bom, valeu, seu Joaquim. O Antônio Gringo dá risada, nego velho. É, pro Avelino, o Vino aqui de Sombrio. Então tá bom, boa noite, bom trabalho aí, amigo Vino, que tá na lida aí da Tetinha. Os Serranos e o Baile da Mariquinha. É, pro seu Pedro lá no Arroio do Silva. O contrabaixista. É o contrabaixista dos peões Galdérios. É grupo na qual o seu Pedro era integrante. Bom, e abri com o Paulinho Mocelim e o Plantador de Fumo. É pro amigo Ayrton lá de Torres. Então tá bueno, são 19:08, é 19 horas e 8 minutos. Segunda-feira, é segunda-feira, 28 de setembro. É, as referências à data de hoje. É dia de fazer perguntas. Perguntas tontas? É aquelas perguntas absurdas, deve ser, né? É dia de fazer perguntas tontas. É também dia do hidrógrafo. É dia do hidrógrafo. Hidrógrafo. Dia mundial de luta contra a raiva. Dia de São Venceslau. Também é dia internacional do acesso universal à informação, dia internacional do direito a saber. São essas referências aí a este 28 de setembro. Falando na data, vamos lembrando, né, que logo mais temos a nossa hora do aniversariante para homenagearmos aí os aniversariantes deste 28 de setembro. Na qual os aniversariantes de 28, 29 e 30 vão concorrer aí com os aniversariantes do mês de

É, então, tens alguém aniversariando aí, registre o nome do desta pessoa aí com nome completo e cidade para que o teu aniversariante esteja concorrendo aí aos presentes da nossa hora do aniversariante. É como na sexta-feira, o representante dos aniversariantes de Sombrio, Paulo César Miguel, que fez aniversário no dia 25 de setembro, né? Ganhador aí dos almoços do sorteio de Sombrio. Já do sorteio geral, o aniversariante foi do dia 15 de setembro, o Maurício Angelone, né? Que ganhou aí almoços do restaurante São Cristóvão, dois almoços, né? E quem homenageou ele foi o Alexandre, né? O Alexandre lá de Turvo homenageou aí o Maurício Angelone, né? E o Maurício, ele, além de poder ir almoçar aí no restaurante São Cristóvão, acompanhado aí do seu, acompanhado aí do seu amigo, né? Que o homenageou, ele ganha ainda extintor automotivo e luminária de LED. Os presentes aí, no caso, esses presentes pro aniversariante, que é o Maurício Angelone. Tá bueno? Então é isso, vamos lá, vamos que vamos em frente. 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

semanas. Vamos lá, vamos em frente. É, na semana passada, o meu amigo Lauro Pisoni me mandou um áudio aqui, né? Mas ele não me autorizou.

0: autorizou a colocar esse áudio no ar, mas é sobre uma, né, sobre ajuda aí para uma família que perdeu tudo, né, na enchente lá de Timbé do Sul, né, que inclusive deixou não só essa família, como outras famílias também em situação difícil, né? É, inclusive está havendo uma campanha aí, né, para ajuda a essas pessoas. É, quem queira colaborar aí com um valor em Pix, a chave Pix aí é da Márcia Grudica. Márcia Grudica Pullman. Estão querendo colaborar aí com essas famílias, né? Ela está de responsável aí pelos valores aí da sua chave Pix, né? Que é 48988. Deixa eu ver aqui melhor. 988-13-1206, né? 48, código de área é 48-988-13-1206. Qualquer ajuda aí será bem-vinda aí, né? Para recuperação dessas famílias aí que perderam tudo aí, né? Timbé do Sul. Muito bem, se alguém não pegou o Pix querendo solicitar aqui através do nosso WhatsApp, é só pedir aqui, né? Vamos lá, vamos em frente, vamos ver quem mais mandou alô aqui, um abraço aí, né? Então, pro nosso amigo Lauro Pisoni, que também está engajado aí, ajudando aí, né? Vamos lá, vamos ouvir.
1: Boa noite, Caio Santos, tudo bem? Eu tô bem, graças a Deus. Caio Santos, eu quero uma música. As flores do meu jardim. Eu acho que é. Se não é, tu você sabe. Obrigado, se for atendido. Um abraço.
0: Muito bem, valeu, dona Edith, lá de Chapecó. Boa noite aí, boa semana aí. Vamos juntos aí, dona Edith. Nas flores do jardim, né? Quem mais mandou alô aqui?
2: Tio Caio, é a Ilse de Criciúma. Me bota na carona de alguém que eu tô transitando e adoro essa rádio. Abraço.
0: Muito bem, valeu, dona Ilse de Criciúma. Tá no trânsito, mas tá ligada conosco aí. Um abraço e boa noite, né? Vamos lá, quem mais mandou alô? Vamos ouvindo os nossos amigos aqui.
3: Boa noite, Caio Santos. Aqui é Zé Carubu do Arroio do Silva. Toca aí pra gente Erechim, História e Canto. Certo, amigo? Um abraço, saúde e paz. Tchau.
0: Muito bem, valeu, seu Avelino. Arroio do Silva. É, já a Silvia aqui em Sombrio dando boa noite. Então, boa noite aí, Silvia. E um alô pra mãe da Silvia, a dona Nelly, lá em Praia Grande, né? Tá sempre ligada conosco aí. Um abraço aí, dona Nelly.
4: Boa tarde, meu amigo Caio Santos. Tudo bem? Como é que está o amigo? Tudo certo? Foi possível mandar pra nós aí com a Kelly Colares, diário de um fronteirismo, pra toda a linhada banda que estão ouvindo Mampituba, pro amigo Douglas Gomes, pra tia Anitta, Mulher da Alegria, que não sei se é eu que escuto essa mulher veio falar aí, ou ela se afastou da Mampituba, nunca mais escutei a tia Anitta conversar. E pra toda a galera boa aí que gosta, que são fã da Kelly Colares aí também, beleza? E pro amigo aí, tudo de bom? Certo? O Donizete Crescêncio, beleza?
0: Muito bem, valeu, Donizete! É, Donizete Crescêncio lá de São Joaquim, mandando alô aí, e tá sentindo falta da tia Anitta, né? Tia Anitta lá de Torres, é, realmente anda sumida a tia Anitta. Bom, já a dona Wanda, lá no Balneário Rincão, diz ela, boa noite, se possível, rode aí com os tiranos.

0: som da serra. Bom, tá bueno, dona Wanda, um abraço, boa noite aí.
1: Buenas noites, meu amigo Caio Santos, Zé Cabacá. Enquanto rodeia aí, eu atorando o shot aí. Pra todos que estão na escuta.
0: Muito bem, amigo Zeca Batata. Ligado conosco aí também, mateando conosco aí neste início de noite.

0: Mais um aqui, vamos lá.
1: Buenas, Caio Santos, boa noite, tudo certo? Paulinho da Vila Nova e Sara, bota pra nós aí, canta Sabiá. Os Mateadores, dá pro Semana Espanhol, Gustavo Garrão, meu pai e minha mãe devem estar na escuta aí. Feito? Bom começo de semana pra nós aí, vamos que vamos.
0: Muito bem, valeu, amigo Paulinho. As bandas de Sara, é, os Mateadores. Vamos abrir com a sugerida aqui do Paulinho, né? 19:21, vamos que vamos.

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1: Neste momento em Sombrio, em 18 graus.
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11: Entendo. Envelheci entendendo. 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Mas será que vivente tem? Que diacho? Eu gostava do meu Cusco. Era um guaipeca amarelo, baixinho, de perna torta, que me seguiu num domingo de volta de umas carreiras. Eu andava abichornado, bebendo mais que o costume. Essas coisas de rabicho, de ciúme, vocês me entendem? Ele entendeu. 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Botei-lhe o nome de Sorro, as crianças de brinquinho, mas o nome que pegou foi de guaipeca amarelo. 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Ficou 6 anos na estância. 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E nunca mordeu ninguém. Nem as índias da cozinha que indicava com ele. Nem ovelha, nem galinha, nem quero-quero, avestruz. Com lagarto era o primeiro. E mesmo o pequenininho corria mais do que um pardo. E tudo ia tão bem. Até que um dia azarado, o patrãozinho noivou e trouxe a noiva para a estância. 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

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Mas bueno, sou do outro tempo das tranças e saia rodada. 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E foi uma gritaria quando encontraram os dois. Achei graça na aventura. Até que chegou o mocito, o filho do meu patrão, e disse para o Vitalício, que tinha fama de ruim: beneficia o guaipeca para que respeite as famílias. Parecia até uma filha que o Cusco tinha abusado. Perdão, lhe disse. O coitado não entende dessas coisas. Desde que eu leve para o posto do fundo com meu compadre, depois que passar o verão. Capa o Cusco, Vitalício. 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Mas prometi aqui pra dentro, mesmo filho do patrão, no meu Cusco ninguém toca. 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Mas será que vivente tem? 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Mas será que vivente tem? 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Com ele e com o Vitalício. Ele puxou do revólver, mas estava perto demais. Antes que a bala saísse, cortei ele pra matar. Foi assim, bem direitinho, não tô aqui pra mentir. 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Mas o pior que assassino foi dizerem que o motivo era pouco pra o que eu fiz.

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Os Tiranos, aqui no nosso Chimarrando. É, foi pra dona Wanda lá do Balneário Rincão. Muito bem, valeu, atendida, uma boa noite aí, dona Wanda. Que mais, tio? O Odilon Ramos, é o mestre Odilon Ramos, e a poesia, mas que diacho eu gostava do meu Cusco. É, foi pro amigo Charles Camelo lá no Arroio. No Arroio do Sal, né? Bom, o que mais aqui? O Tchê Barbaridade, nas flores do jardim. É, pra dona Edith lá nas bandas de Chapecó. É, ainda toquei aqui a Kelly Colares e banda Diário de um Gaúcho. É, pro amigo Donizete Crescêncio. É, esse é lá de São Joaquim. É, lá da Serra. Os Serranos, nos Varzedos da Fronteira. É, pro Silvânio, lá em Ilópolis. É, lá no Rio Grande. É, e ainda toquei aqui os Mateadores. É, os Mateadores, Canta Sabiá. Sugestão de quem aqui? O Canta Sabiá, pra quem foi aqui? Pro...

vamos nós. É, vamos nós aqui na número 1 da música gaúcha. 20h05. É, o nosso chimarrando. 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Vamos abrindo a última parte aqui do nosso chimarrando.

0: débitos aqui, mas vamos pagando aí na medida do possível. Vamos lá, quem mandou o seu alô que não foi ouvido ainda aqui?
1: Boa noite, Caio. É a Leonita. Caio, se tu puder, arroda aquela música Pilares. Vai para mim as meninas que estão de aniversário, a Rosa Maria e a Fabiana. E também para todos que estão de aniversário nesse dia 28, que eu achei que era domingo e a segunda. Isso é muito janeiro. E para vocês que estão tudo ligado aí, para dona Rosalina, para sua mãe e todos os amigos escutando. Para você, um abraço, um ótimo início de semana. Uma abençoada segunda-feira.
0: Muito bem. Então, então a sua filha e sobrinha foram homenageadas aí, enganadas no domingo. Bom, mas já foram homenageadas, né? Então, parabéns para elas aí. E só me repasse aí o nome delas aí certinho para elas estarem concorrendo aí no mês de outubro, né? Já que não era domingo. Então, no nosso cronograma aqui, aniversariantes do mês de setembro até, né, para serem sorteados até o dia 28. Então, no caso delas, como aliás, no dia 27, né? É o dia 27, que foi domingo, né? Então, como o aniversário delas é no dia 28, elas concorrerão aí no mês de outubro. Vamos lá, ainda em frente, quem mais aqui? A Tia Reja lá em Praia Grande nos dando boa noite. Diz ela, Deus abençoe. É, Caio, que Deus abençoe. Amém. Igualmente aí, Tia Reja, nas bandas de Praia Grande. Vamos lá, vamos em frente.

0: Boa noite. Quero agradecer o restaurante São Francisco lá, porque a comida estava maravilhosa. Ah, meu Deus do céu.
1: São Francisco? São Cristóvão.
0: Que atendimento. Foi eu, a minha irmã, meu marido e o marido dela lá. Fomos muito bem atendidos. Uma comida, assim, espetacular. Vou ligar mais para participar, parei mais lá. Mas mesmo não sendo sorteada, quero ir lá de novo. Quero levar minha mãe, minha mãezinha agora.
1: Muito bem, dona Silvia. Mas é o restaurante São Cristóvão. Tá bueno, é. Outra que foi lá saborear a comida caseira do restaurante São Cristóvão. Vamos lá, boa noite, Caio. Toca aí, amigos do Rio Uruguai. Obrigado. É Ondina, dona Ondina, lá de Praia Grande. Mais alguém, vamos lá.
2: Opa, meu amigo Caio Santos, aqui Juliano Barbiero, de Montes Capões. Tomando aquele chimarrão e ouvindo essa rádio Mampituba, a mais gaúcha do sul do mundo. Ah, toca pra nós aí o Mano Lima, que inclusive ontem ao meio-dia cruzei com ele almoçando ali no posto em Caseiros. Ah, toca aí pra nós do Mano Lima, Tonto a Golpe. Um grande abraço, meu amigo.
1: Muito bem, valeu, Juliano Barbeiro. Um abraço aí. E como é fã do Mano Lima, cruzou com o Mano Lima, vai querer ouvir uma do Mano Lima. Então tá certo. Vamos lá, mais alguém aqui?
3: Aí, boa noite, Caio. Daí, Caio, como é que temos? Tudo na paz? Ô, Caio, tem como rodar uma moda aí pra nós aí, Caio? Uma bagualona aí. Tá bom, tô sentindo aí a. Sentindo a Brochier, Maratá. Maratá aí, Brochier, Novo Hamburgo, Araricá, e aí vai. Já tô indo no trecho aí agora, Caio. Senão você tem que sair na madruga aí, já sair agora pra. Já sair essa madrugada pra Porto Alegre, no Viamão, Esteio. E aí chega em casa, gosto de um banho, carreguei e vou voltar. Tá, Caio, você vai rodar e roda aquela razão do Boca Brava, hein? Aquela que eu gosto aí, quero oferecer pra um amigo meu lá de Caxias. O Marcos lá, Marcos, em Caxias do Sul. Fui lá levar umas telhas mês passado e 5 da manhã o Galdério já tava acordado lá com cafezinho me esperando lá. Ô, preço, cara bom, gente boa. Tá, Caio, beleza? Abraço aí com Deus aí. Tudo de bom aí pra galera toda aí.
1: Muito bem, tá no trecho aí o nosso amigo Mano. Vai passar lá pelas bandas da terra do nosso amigo Vanderlei Balardim, Araricá. Então tá bom, valeu, Mano. Aí quem tinha sugerido os Mateadores Canta Sabiá, eu já sem querer aqui, acho que deletei a mensagem dele, acho que foi o amigo Paulo, né? Paulo lá de Isara. Vamos lá, diz a dona Ana Paula Brusco. Diz ela, boa noite, amigo Caio. O João está pedindo aí a música Xote Laranjeira. É, estamos oferecendo aí para sua mãe, dona Maria Leda. Que tenhamos uma excelente e abençoada noite. Então tá vendo? Bem igualmente aí. E abraços aí da dona Maria Leda. É, por minha conta. E por minha conta aí, tá bom, dona Ana Paula Brusco e seu João? Bom, fechou a conta aqui. É, 20 horas e 14 minutos. Vamos deixar a última sequência aqui do nosso chimarrando. É, e mais tarde, né, depois da Voz do Brasil, é, daqui a pouco mais temos a Voz do Brasil, e mais tarde voltamos aí para nossa festa fandangueira. Valeu, uma boa noite, um ótimo início de semana para todos nós, os serranos aí pro Andrei Topanotti lá de Bom Jardim da Serra.

0: Esteja lá.
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0: Boa noite para você que nos acompanha em todo o país.
1: Segunda-feira, 28 de setembro de 2026.
0: Vamos aos destaques do dia.
1: Mais de 500 sites de apostas irregulares são retirados do ar no Brasil.
0: E após proibição das bets, quem tem dinheiro nas plataformas poderá pegar o valor de volta.
1: Cidadão será notificado sobre prazos e procedimentos para devolução dos recursos. Luciana Colares de Holanda.
2: A partir de terça-feira, dia 6, os sites e aplicativos de apostas saem do ar.
0: Mercado de combustíveis tem regras mais rígidas contra aumentos abusivos.
1: E portaria prorroga a subvenção ao óleo diesel em meio à alta do petróleo. Gabriela Noronha.
3: Em outra frente, a ANP determinou multas que somam mais de 700 milhões a distribuidoras de combustíveis por elevação abusiva de preços.
0: Futebol feminino ganha marco legal para a profissionalização da modalidade.
1: Lei também prevê proteção à maternidade e combate à discriminação e à violência. Thaís de Araújo.
4: A lei do futebol feminino estabelece diretrizes nacionais para o desenvolvimento do esporte. Entre as medidas está a redução gradual do número de atletas não profissionais nas competições oficiais.
0: Hoje na apresentação da Voz do Brasil, eu, Mariana Jungmann e Luciano Seixas.
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0: Quem tem dinheiro em casas de apostas vai receber informações do governo federal sobre como e quando pedir a devolução dos valores.
1: Os avisos serão enviados pela caixa postal do gov.br e também pelo WhatsApp para orientar os usuários sobre os procedimentos e os prazos.
0: Pelas novas regras, os valores devem ser devolvidos diretamente pelas casas de apostas até 5 de outubro. Em alguns casos, a restituição será feita por instituições financeiras com prazo até 14 de outubro.
2: As empresas têm até o dia 5 de outubro, próxima segunda-feira, para retirar as propagandas do ar, inclusive de patrocínios. Dia 5 também, às 11:59 da noite, é o prazo para retirada voluntária dos valores pelos apostadores. A partir de terça-feira, dia 6, os sites e aplicativos de apostas saem do ar. Entre os dias 7 e 8 de outubro, as bets devem informar as instituições financeiras os saldos remanescentes, discriminados por CPF. E de 9 a 14 de outubro, finaliza o prazo para devolução dos saldos aos apostadores pelos bancos. A partir do dia 14, se houve qualquer obstáculo para devolução dos valores, os saldos serão repassados à Caixa Econômica Federal, que receberá os recursos e vai providenciar a devolução aos apostadores. Luciana Colares de Holanda, para a Voz do Brasil.
1: E também está sendo feita a operação contra as bets que não eram regularizadas, as ilegais.
0: Já foram retirados do ar 506 sites suspeitos de oferecer apostas de forma irregular no Brasil.
1: A ação foi feita pelos Ministérios da Justiça e Segurança Pública e da Fazenda, que monitoram plataformas sem autorização para funcionar no país.
0: Levantamento também identificou 43 canais e grupos ativos no

0: Telegram relacionados à divulgação de apostas e jogos de cassino online. Juntos, eles ultrapassam os 202 mil integrantes.
1: A iniciativa faz parte de um trabalho para interromper o acesso a plataformas que operem sem autorização e impedir que novos endereços sejam usados para oferecer apostas ao público brasileiro.
0: Uma questão de saúde mental.
1: Assim, o governo federal definiu a onda de vício em apostas online, as bets, que foram proibidas na semana passada em todo o país.
0: Transtornos e até mesmo casos de suicídio entre os jogadores tornaram o problema mais que uma questão financeira, segundo o Ministério da Saúde.
1: Mesmo

0: apostas de times de futebol. Ele gostou do que, até então, considerava uma brincadeira inofensiva. Mas, aos poucos, Reinaldo foi se afundando nas apostas online. Chegou ao ponto de comprometer a renda da casa e pegar empréstimos para tentar cobrir os rombos causados pelas bets.
1: Eu cheguei a pegar um empréstimo no banco de 7 mil reais, botei uma banca e no outro dia eu já tinha perdido os mesmos 7 mil reais. E eu fiz isso não foi uma vez, foram em outras vezes também.
0: Após 4 anos de vício, Reinaldo teve um princípio de infarto e entendeu que era hora de procurar ajuda.
1: Nesse dia eu tive uma virada de chave, assim, no sentido de que eu pensei, ou eu paro ou eu acabo com a minha vida.
0: Entre maio e junho, 50 milhões de brasileiros apostavam em bets, segundo pesquisa da Confederação Nacional de Dirigentes Lojistas e do Serviço de Proteção ao Crédito. De acordo com o estudo, que considerou apenas as capitais, 43% dos apostadores já deixaram de pagar contas essenciais, como água e luz, ou abriram mão de lazer por conta dos jogos. Merula Borges, especialista em finanças da Confederação, diz que o vício não prejudica apenas os apostadores, mas a própria economia do país.
2: Ultimamente, só os custos negativos de saúde e no comércio ficam no Brasil, enquanto a maior parte do lucro acaba indo para fora, com empresas que estão instaladas fora, que não geram emprego.
0: Os efeitos colaterais das bets extrapolam as finanças. Um dos principais motivos para a proibição dos jogos no Brasil, segundo o governo federal, é que o vício se tornou um problema de saúde pública. Quadros como ansiedade, depressão, alterações no sono e no humor são associados ao transtorno do jogo. Segundo a OMS, a Organização Mundial de Saúde, o risco de morte por suicídio é 15 vezes maior entre pessoas que estão nessa condição. Entre 2018 e 2025, os atendimentos no SUS ligados a jogo e problemas com apostas cresceram 140%. O ministro da Saúde, Alexandre Padilha, lembra que as pessoas afetadas podem recorrer ao SUS para buscar ajuda.
3: A gente oferece hoje já teleatendimento para as pessoas que, por vergonha, por estigma ou por dificuldade de acesso, não procuram uma unidade de saúde presencial. Então elas podem acessar, vão continuar acessando através do Meu SUS Digital. Vamos continuar oferecendo os atendimentos presenciais.
0: Desde que entrou no ar, em dezembro de 2025, a plataforma de autoexclusão do governo federal registrou o pedido de bloqueio do CPF em sites de bets de mais de 1.300.000 pessoas. 51% dessas pessoas declararam relação direta com a saúde como motivo para a autoexclusão. Reportagem Luana Karen.
4: Está em vigor uma nova etapa do programa de renegociação de dívidas do governo.
5: Nas fases anteriores, a União dava uma garantia aos bancos para que eles dessem descontos. Agora o governo vai adquirir a carteira de débitos.
4: Os descontos devem começar a ser repassados aos devedores a partir de fevereiro de 2027. Entenda como vai funcionar com Pablo Mundim.
6: Uma nova etapa do programa de renegociação de dívidas, o Desenrola, prevê a compra pelo governo federal de carteiras de dívidas de pessoas físicas. A medida provisória estabelece descontos de no mínimo 90% para dívidas de até 10 mil reais. O ministro do Planejamento e Orçamento, Bruno Moretti, explica quais dívidas poderão ser incluídas no programa.
7: As dívidas em atraso de um período de 2 a 4 anos e meio, mais ou menos, porque a partir de 5 anos essas dívidas prescrevem.
6: Na prática, bancos e demais credores poderão oferecer suas carteiras de dívidas em leilões. Será selecionada a instituição que oferece o maior desconto. Depois da compra, o consumidor poderá quitar o saldo restante à vista ou parcelar a dívida. Os juros e as demais condições de pagamento ainda serão definidos pelo Conselho Monetário Nacional. A economista e professora da FGV, Carla Beni, fala sobre a diferença dessa medida para outros programas de renegociação.
8: A mudança desse modelo é que o cidadão vai dever para o Tesouro Nacional. Então, o Tesouro que vai fazer toda a negociação com o banco e vai comprar os lotes pelo maior desconto possível.
6: A economista da FGV, Carla Beni, também orienta os consumidores sobre os cuidados para evitar um novo endividamento.
8: O importante é que a pessoa já comece a fazer uma programação, já vai tentando já juntar algum valor. Numa situação ideal, ela quitaria essa

0: vista para não continuar com outra dívida. Mas se ela precisar parcelar, é importante que essa parcela caiba no orçamento para que ela não se frustre novamente.
1: O cronograma prevê o chamamento dos credores em novembro, a apresentação das propostas em dezembro e a homologação em janeiro. A previsão é que os contratos sejam assinados e os descontos comecem a ser repassados aos devedores em fevereiro de 2027. Para acompanhar as próximas etapas e saber como participar, o consumidor deverá consultar os canais oficiais do programa, que ainda serão divulgados. Reportagem Pablo Mundim.
2: Setembro Verde chama a atenção para a importância da doação de órgãos.
3: E nós conversamos com a coordenadora geral do Sistema Nacional de Transplantes do Ministério da Saúde, Patrícia Freire, sobre a logística, as regras e as diferenças que esse gesto pode fazer para salvar vidas e dar uma nova chance a quem espera por um transplante. Acompanhe. Doutora Patrícia, bem-vinda à Voz do Brasil, um prazer ter a senhora conosco aqui. Vamos começar então essa conversa com uma dúvida que é muito comum, né? Qualquer pessoa pode ser doadora de órgãos e tecidos?
4: Sim, qualquer pessoa, primeiramente obrigada, Mariana, pelo convite. Aqui no mês da doação é muito importante a gente falar sobre isso, né? Setembro é dedicado à doação, ao incentivo à doação de órgãos e tecidos, né? Então a resposta é sim. Qualquer pessoa saudável que não tenha doenças transmissíveis pode ser doadora de órgãos e tecidos, né? Para ser doador de órgãos após a morte, precisa estar em morte encefálica. E para ser doador de tecidos, o coração já pode ter parado e é possível doar alguns tipos de tecidos.
3: Agora, existe idade mínima para essa doação ou idade máxima?
4: Idade máxima não tem. Idade mínima, sim, para aqueles pacientes que estão em morte encefálica, porque a morte encefálica, que é a morte cerebral, né? Ela só pode ser diagnosticada a partir de 7 dias de vida. Então, a idade mínima, é claro, tem que ser a partir de 7 vidas, mas a partir de 7 dias de vida é possível doar órgãos para transplante. Idade máxima não tem. Vai depender, é claro, da performance da pessoa, né? Hoje em dia, um idoso, por exemplo, de 70 anos, não é? Existem pessoas com 70 anos que são atletas, que estão muito bem de saúde. Então, isso não impede a doação de órgãos. Então, não existe idade máxima, existe a condição da pessoa naquela idade. Se ela estiver bem, saudável, sem doenças transmissíveis, não há impedimento só pela idade. A idade isoladamente não impede a doação de órgãos.
3: E aí, no caso, uma criança doa para outras crianças, idoso necessariamente vai doar para outro idoso? Tem essa relação?
4: Depende. Na verdade, o regulamento técnico do Sistema Nacional de Transplantes, ele prioriza que doadores abaixo de 18 anos, órgãos de doadores que tenham de 18 anos ou menos, vão primeiro para receptores também com abaixo de 18 anos. Mas isso é muito, varia um pouco, assim, por exemplo, porque nós podemos ter uma criança de 13 anos que seja muito grande, tenha, por exemplo, um coração já grande, né? Nós temos adolescentes aí de 13, 12 anos que tem 1,90m, né? Porte físico de adulto. Então, o coração desse adolescente provavelmente não vai caber numa criancinha de um ano que está precisando de um coração para transplante. Então, a gente faz essa relação antropométrica também, né? Mas a priori, órgãos de doadores infantis vão primeiro para receptores infantis. Se não tiver nenhum receptor dessa faixa etária compatível, aí ele vai para doação de órgãos para adultos normalmente. Mas a gente procura fazer essa compatibilidade antropométrica.
3: Agora, a senhora mencionou, né, a doação em casos de morte encefálica. A gente tem doação também de pessoas em vida, porque eu acho que a maioria das pessoas, quando pensa em doação de órgãos, já pensa em situação de morte, né? Mas a gente tem doação em vida também. A senhora pode falar um pouquinho pra gente dos dois casos, assim, quando que se trata de doação pós-morte, quando que é possível fazer doação em vida ainda?
4: Sim, a doação pós-morte, ela é prevista em lei, né? E ela ocorre numa situação que a gente chama de morte encefálica, que é quando a perda da função total das funções do cérebro, né? A gente sabe que todo o nosso organismo é comandado pelo nosso cérebro, então quando ele para de funcionar, isso é a morte de fato do indivíduo. E é na morte encefálica que é possível se doar coração, rins, fígado, pâncreas, intestino e tecidos também. É possível doar córneas, é possível doar pele, ligamentos,

0: ossos, tendões, enfim. Mas na doação inter vivos, a gente só pode doar órgãos duplos ou órgãos que se regeneram, né? Então, em vivo, na doação em vivos, a gente pode doar um dos rins, parte do fígado e pode doar medula óssea. Esse é o tipo de doação em vida que pode acontecer.
1: Muito bem. Agora, doutora, uma única pessoa pode doar mais de um órgão, mais de um tecido?
0: Com certeza. Um único doador falecido, por exemplo, ele pode doar até 7, 8 órgãos e também pode doar todos os tecidos, exceto medula óssea. E o doador em vida é aquilo que eu falei, ele pode doar medula óssea, um dos rins ou parte do fígado.
1: E o Sistema Único de Saúde tem uma lista única para isso? Acho que essa também é uma dúvida que muita gente tem, né? Porque as pessoas têm aquele imaginário de que você pode, tendo dinheiro você vai passar na frente. É uma lista única, né?
0: É uma lista única, critérios econômicos, sociais, políticos, enfim, isso não é um consenso comum, é uma lenda urbana, né? Isso não existe, a lista é única, a distribuição dos órgãos que são doados pelas famílias, ela é feita através de critérios técnicos e não é feita assim diretamente pelo humano, há um sistema informatizado que cruza os dados de compatibilidade dos candidatos a transplante, ou seja, daquelas pessoas que estão inscritas na lista única, com os doadores, com os dados dos doadores, e existe um algoritmo. Então, ele cruza os dados dos doadores e dos receptores e vê qual é o mais compatível e organiza, assim, por critérios cronológicos, por critérios de urgência máxima, né? Então, você pode, por exemplo, uma pessoa pode passar na frente da lista, pode, se ela tiver muito urgente. Uhum. Porque tem aquela pessoa que está inscrita, mas que ela não está tão urgente, ela pode esperar um pouco. E tem alguns que entram no caso de urgência máxima, que ela precisa transplantar em 48 horas, ou senão ela morre. Então, nesses casos, a lista olha quem está em urgência. E é claro, ela classifica os urgentes primeiro e os eletivos na sequência. Então, a lista é única e não existe. O nosso sistema, ele prima por isso, sabe, Mariana? Ele prima pela transparência do sistema. Então, as pessoas que são candidatas a um transplante e que estão escritas nas listas, elas têm acesso ao seu prontuário e elas podem acompanhar a sua situação na lista. Então, ela vai ver quem passou na frente por questões de urgência, enfim. Então, a lista é totalmente transparente e não é possível se passar na frente da lista por questões que não sejam urgência.
1: Agora, antes da gente encerrar, queria que a senhora falasse um pouco sobre como as pessoas devem proceder caso elas queiram ser doadoras, né? Acho que é muito importante, principalmente quando se você tem a intenção de ser doadora, mas você percebe que a sua família pode ter algum tipo de preconceito com aquilo ou algum tipo de resistência, né?
0: Na verdade, as famílias não têm preconceito, as famílias não têm conhecimento, porque a doação de órgãos é uma coisa, assim, a gente costuma dizer que é o suprassumo da alta complexidade, né? Quando todas os tratamentos falharam, o que que resta agora? Trocar o órgão? Então, as famílias têm desconhecimento, né? Mas o que é essencial, que fique assim de mensagem para quem está nos ouvindo, é que se você deseja ser um doador após a sua morte, você venha a falecer e quiser se tornar um doador, você precisa deixar claro para sua família. Então, você, sei lá, tá numa conversa de fim de semana, vocês estão ali no almoço de domingo na família, né? Você fala assim: ó, gente, lembra aquela coisa da doação de órgãos? Eu quero deixar bem claro, eu vou ser doador, viu? Se eu morrer, a gente até brinca, né? Se eu doer é para doar, se eu morrer é para doar tudo. Então, é isso que precisa ficar claro, porque a família, ela tende a fazer os gostos do seu ente querido quando ele fala,
1: né?
0: Ela tende
1: a
0: respeitar. Então, o que é muito claro é falar: gente, se eu morrer algum dia, eu quero, lembrem, eu quero ser doador de órgãos. Se eu não puder, por exemplo, se não houver morte cefálica, a pessoa já tiver o coração parado de cara, né? Assim, por exemplo, num acidente de trânsito, o coração parou ali, dá pra doar córneas, dá pra doar ossos, dá pra doar pele, dá pra doar músculos, tendões, dá pra doar uma série de outros tecidos. Principalmente, a gente tem que lembrar das córneas. A nossa lista de córneas hoje é gigante. E você imagina, você pode poder doar os seus olhos e fazer com que uma pessoa volte a enxergar. Então isso é muito importante. Então a mensagem que precisa ficar para as famílias, é para a pessoa que quer se tornar um doador, é: avisa a sua família, porque quem vai autorizar a doação é a sua família.
1: Muito bem, nós conversamos com Patrícia Freire, coordenadora geral do Sistema Nacional de Transplantes do

0: Patrícia, muito obrigada pela entrevista à Voz do Brasil.
1: A gente.
2: 2027 vai ser o ano da Copa do Mundo Feminina no Brasil.
0: E de olho no futebol feminino brasileiro, foi sancionado nesta segunda-feira um marco legal para a modalidade.
2: A legislação prevê medidas para profissionalização nas competições, proteção à maternidade e prevenção e combate à discriminação no futebol.
3: Foi sancionada nesta segunda-feira a Lei do Futebol Feminino, que estabelece diretrizes nacionais para o desenvolvimento do esporte. Entre as medidas, está a redução gradual do número de atletas não profissionais nas competições oficiais. Na principal divisão nacional, cada equipe poderá ter inicialmente até 4 jogadoras não profissionais. Nas demais divisões nacionais e na principal divisão estadual, o limite será de 6. A lei também estabelece medidas para ampliar a participação das mulheres em diferentes áreas do futebol e garantir mais direitos às atletas, como explica o ministro do esporte, Paulo Henrique Cordeiro.
4: É uma lei que também se preocupa com a formação de gestoras, com técnicas, com a arbitragem feminina no futebol, com condições como a proteção à maternidade, com a busca da igualdade salarial entre as jogadoras do futebol feminino e do futebol masculino, que se preocupa essencialmente com o desenvolvimento desse futebol feminino, de nós virarmos a chave.
3: As atletas também deverão ter acesso a condições equivalentes de treinamento, espaços, equipamentos e profissionais de suporte. A legislação inclui ainda medidas de prevenção e combate à discriminação, ao racismo, à intolerância e à violência contra as mulheres no futebol. A medida entra em vigor durante a preparação do Brasil para sediar, em 2027, a Copa do Mundo Feminina. O Mundial será realizado de 24 de junho a 25 de julho em 8 cidades brasileiras. Reportagem Thaís de Araújo.
0: O governo federal divulgou hoje uma série de medidas que vem tomando para evitar que o aumento do preço do petróleo causado pela guerra no Oriente Médio traga prejuízos para a população brasileira.
2: A cotação internacional do barril do petróleo Brent, o tipo que é para comercialização, já acumula uma alta de 40% desde o início dos conflitos.
5: As medidas fazem parte de um conjunto de ações para evitar o aumento do preço dos combustíveis no país diante da alta dos preços internacionais do petróleo. O pacote inclui nova portaria do Ministério da Fazenda que prorroga a subvenção de R$2,12 por litro de óleo diesel publicada na última sexta-feira. Segundo o ministro do Planejamento e Orçamento, Bruno Moretti, a política de concessão de subsídios aos combustíveis ainda é necessária e precisa ser mantida para atenuar os efeitos da guerra no Oriente Médio entre Estados Unidos, Irã e Israel.
6: A política de subvenção, ela funciona sempre como um amortecedor. Ela é do tamanho necessário para amortecer o choque e nunca ela é discricionária, sem parâmetros.
5: Na semana passada também foi deflagrada a operação

0: postos, distribuidoras e revendedoras para checar preços e qualidade dos combustíveis e do GLP, o gás de cozinha. O ministro da Justiça e Segurança Pública, Wellington Lima, destacou que o reforço na fiscalização não vai de encontro ao livre mercado. O ministro disse ainda que é preciso diferenciar a liberdade para definição de preços das situações consideradas abusivas.
1: A necessidade de nós, a todo instante, chamarmos atenção para a distinção entre o uso, a liberdade de preço e o abuso. O uso dessa faculdade não se confunde com esse abuso indiscriminado de preço. Imaginar 1.300% de incremento na margem de lucro é algo que atenta frontalmente contra o interesse da sociedade brasileira, da cidadania, da dimensão dos consumidores, e o nosso aparato de Estado deverá estar absolutamente mobilizado para reprimir esse tipo de conduta.
0: O governo também aumentou as penalidades previstas para infrações cometidas por integrantes da cadeia de combustíveis. Com a nova regra, o teto para as multas passou de 14 para 500 milhões de reais. Reportagem Gabriela Noronha.
2: E devido à elevação abusiva de preços, a ANP, Agência Nacional do Petróleo, Gás Natural e Biocombustíveis, já aplicou multas que somam mais de 700 milhões de reais a distribuidoras de combustíveis.
3: E essas foram as notícias do governo federal.
2: A realização